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Essa aqui, ó. Quem tem um amigo cachaceiro, levanta o dedo aí, por favor. Tá do seu lado? E aí, Isa? Hoje você toma ou não?

0: Agora quem gostou pode fazer barulho aí.
1: Essa canção aqui é muito especial. É uma música que marcou a nossa história, a nossa carreira. E hoje ela está mais especial ainda, porque nós vamos cantar aqui os 5 com a participação maravilhosa do grande maestro João Carlos Martins.
2: Cadê o carinho de vocês?
1: João Carlos Martins. Música.

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0: Quer saber? Eu amo você.
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1: Quem está com sede de Deus aí? Vamos lá, ministério. Mais palmas, vai.

imagem e semelhança, a tua imagem e semelhança, a tua imagem e semelhança, meu Deus e meu Senhor. Agora nós vamos cantar. Vou me moldar, mas com toda a força do seu coração, com tudo aquilo que você tem, bate no teu peito e canta com vontade isso. Amém?

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0: Uau! Queridos, quem gosta do Belo? Levante a mão. Então, para o nosso querido Belo, aplauda mesmo. Mais forte. Mas agora... Não, agora... Eu vou buscar aqui. Dispensa a apresentação, né? Tudo bem, gente? Amigos!
2: Vamos lá!
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1: Alô, Fortaleza. Alô, Ceará. Alô, Brasil. Alô, planeta Terra. Cadê você? Boa tarde. Eu sou o Juraci Mendonça e nós estamos aqui na FM Benfica, em Fortaleza, começando mais uma edição do nosso programa Entrevistas. Você sabe que o nosso programa, a gente entrevista professores, advogados, médicos, jogadores de futebol, gente que contribui para o bem da nossa sociedade, né? E hoje nós estamos aqui, mais uma vez, com produção e apresentação minha, Juraci Mendonça, na parte técnica, o meu amigo Arcelino Neto, e o apoio cultural deste programa é do jornal Parque Araxá. Hoje a nossa convidada é a professora Veleida Costa. Ela é professora, escritora e cordelista, né? Graduada em pedagogia e mestra em comunicação. E a gente vai conversar com ela daqui a pouquinho para saber da produção literária dela aqui no nosso programa Entrevistas. E eu já vou pedindo desculpas a vocês, porque eu estou saindo de uma gripe que quase que me derrubava. Pensei até que não ia mais me levantar da cama, mas me levantei, certo? Vamos ouvir música. Nosso programa começa com música sempre. E hoje nós vamos fazer uma homenagem aos 40 anos de lançamento do melhor disco do cantor e compositor pernambucano Geraldo Azevedo. Nós vamos ouvir ele cantando a música dele e de Fausto Nilo, Dona da Minha Cabeça. Vamos ouvir e na volta a gente já conversa com a professora.

É isso aí, muito boa tarde. Começamos em grande estilo o nosso programa de hoje, tocando Geraldo Azevedo, né? Cantor, compositor pernambucano, quase cearense, porque aqui todo mundo gosta, né? Então tá aí, nosso programa hoje, programa Entrevistas. Nós vamos entrevistar aqui, nós estamos recebendo com o maior prazer e alegria a professora Veleida Costa, né? Eu disse que ela era graduada mestra em comunicação, mas não é. Vou ler aqui direitinho. Ela é graduada em pedagogia e mestra em educação. Publicou livros e folhetos de cordel, participou de coletâneas, é membro da Academia Cearense de Literatura de Cordel, do coletivo Lamparinas, da Associação de Jornalistas e Escritoras do Brasil, do Clube dos

0: Poetas e da Associação Cearense de Escritores, tá certo? Boa tarde para você, um prazer muito grande receber você aqui no FM Benfica.
1: Boa tarde, Juraci, muito obrigada, eu que agradeço esse convite.
0: Pois é, nosso programa aqui já está, eu esqueci de dizer que essa é a edição número 48, né? Hoje é dia 28 de julho de 2026 e é o Entrevistas número 48 e em todos os programas, em todas as edições, a primeira pergunta que a gente faz é essa: quem é Velém da Costa?
1: Pronto, vou começar a responder em forma de cordel. Tá?
0: Ah, tá legal.
1: Me chamo Velém da Costa, meus pais, Geraldo e Maria, souberam bem me criar, pois tinham sabedoria. Me ensinaram a lição que sem ter educação a nenhum lugar eu iria. Minha mãe, analfabeta, me contou a sua história, dificuldades vividas, toda a sua trajetória. Minha mãe é inspiração, é o motivo, é a razão, hoje escrevo em sua memória. O meu pai foi responsável de importante papel levar para nossa casa uns folhetos de cordel. É para você que escrevo, é a você quem eu devo, para quem tira o meu chapéu. Então, Velém da Costa é essa pessoa de origem humilde, minha mãe, né, vinda do interior, da Serra Grande, né, de Viçosa do Ceará, veio criança, né, com 12 anos aqui para a cidade para ser empregada doméstica. Já o meu pai era funcionário da CAGES, né? E aí eles casaram, mas mesmo assim nós éramos, tínhamos, né, uma origem bem, bem humilde. Sou estudante, venho da escola pública, estudei na escola pública uma vida inteira. Na realidade, eu fui para a escola particular só no ensino médio e venho aí desenvolvendo a minha vida agora na literatura. Deixa eu esperar a próxima pergunta.
0: Certo. Você nasceu aqui mesmo, em Fortaleza?
1: Sim, sou natural de Fortaleza.
0: Que bairro?
1: Na realidade, minha mãe disse que a gente morava no Monte. Fomos para o Rodolfo Teófilo, onde eu cresci, e saí do Rodolfo Teófilo só quando eu casei.
0: Certo.

0: gostava de brincar e quando a minha lembrança é que quando eu comecei a ler, por onde eu passava, eu tinha que parar para poder ler tudo que estava ao meu redor.
1: Certo. Aí você, quando você começou a se entender assim por gente, você disse: quando eu crescer, eu quero ser o quê?
0: Pronto. Na realidade, inicialmente eu queria ser médica, queria ir para a medicina e pretendia ser pediatra. Depois, ainda na infância, eu mudei e quis trabalhar com computação. E, na realidade, quando eu terminei o ensino médio, fui tentar, né, faculdade, fui tentar a universidade para vestibular para computação. Cheguei a ficar nos classificados e ingressar, mas trabalhei durante 10 anos só com informática.
1: Certo. Aí, com relação ao magistério, como é que começou?
0: Eu comecei a dar aulas em cursos de informática, trabalhei dando aula como instrutor avulso no SENAC de 98 até 2002, e nesse período veio a questão do encantamento pela pedagogia, e aí fui me graduar em pedagogia, e depois saí, né, da informática e fui trabalhar como professora de informática em escolas particulares. Na rede municipal, eu ingressei no concurso de 2010, né? E quando eu fui para a rede municipal, aí sim, aí eu fui para a sala de aula.
1: Assim, na sua trajetória como professora na rede pública, você passou assim mais ou menos por quais escolas?
0: Passei por várias, passei pelo Moreira Sena, lá no Bom Jardim, pelo V3. Que é Dilson Soares Brasil, lá no Conjunto Ceará, pelo. Ai, Jesus. Atualmente eu estou no Valdivino de Carvalho, desde 2012, pelo Moreira Campos, lá no Conjunto Esperança, e pelo. Pela escola ali na Maraponga. Já foi
1: Certo.
0: inesperada.
1: Certo, a gente vê que a função como professora vai além do ensino na sala de aula, né? Você é uma pessoa muito dinâmica que enveredou aí por esses outros caminhos que tem a ver com a educação, mas que sai da sala de aula, que é a questão de lançar livros, lançar folhetos de cordel, essas coisas todas. Eu queria que você falasse como é que aconteceu essa transição aí, você dando aula e ao mesmo tempo começou nesse trabalho de como escritora, né?
0: Pronto. Na realidade, assim, publicar livros e folhetos em cordel é bem recente. Eu comecei a publicar de 2024 para cá, né?
1: E já lançou isso tudo.
0: Mas desde 2013, quando eu comecei nessa escola que eu estou atualmente, aliás, 2012, eu fui trabalhar diretamente só com turmas do quarto ano. Foi quando realmente eu parei. Porque mesmo sendo concursada, professora efetiva, primeiro eu fiquei trocando muito de escola, porque antigamente tinha uma questão: se você é novato naquela escola e não fechar a sua turma, mas fechar a turma de um professor veterano, ele fica com a sua turma e você tem que procurar nova lotação. Ainda tem isso, mas agora com menor frequência, até porque a gente, né, com a melhoria da escola pública, do ensino público, a cada dia que passa, nós temos lista de espera na escola pública, diferentemente de antigamente, que já teve período que os professores tiveram que ir para a rua para ver se conseguia aluno para a sua sala de aula, para ver se fechava a sua turma, né? Então, graças a Deus, a gente tem tido toda essa evolução na educação. E aí foi desde 2012, eu me fixei no Valdivino de Carvalho, e foi quando eu passei a trabalhar só com turmas de quartos anos. E quando você se fixa numa turma, numa escola, você começa a melhorar o seu trabalho, né? já não é o inesperado, você já vai todos os anos,

0: já está vendo como é que você trabalhou aquele conteúdo no ano anterior, para ver como é que você pode melhorar. Porque eu, pelo menos, eu nunca dou a mesma aula sempre, todo ano, mesmo sendo com a mesma série, eu busco ou uma metodologia diferente, ou até mesmo melhorar aquela metodologia, ver o que que não anterior para poder melhorar. Do que, tendo que dar aula sobre o gênero textual literatura de cordel, eu fui trabalhar com os meus alunos, eu não queria que eles só trabalhassem os gêneros textuais por trabalhar. Eu gostava de sempre trabalhar um gênero textual, mas que o aluno pudesse se apropriar e produzir algo sobre aquele gênero. Então, como é que eu ia incentivar o meu aluno a produzir um cordel se eu nunca escrevi, se eu não escrevia? É a mesma coisa você querer incentivar a ler se você não lê, né? E aí eu levei um computador para a sala, um notebook, e comecei aqui improvisando. O primeiro cordel que eu fiz foi para minha mãe, que hoje em dia é um banner que fica na cozinha da casa dela até hoje, né? Então, foi ali, improvisando na hora, para que eles vissem como é que eu lidava com a questão da rima, né, e tudo mais.
1: É, assim, qual é? Eu vou pedir para você mostrar cada um desses trabalhos, né? Falar um pouquinho sobre cada um. Mas o que eu queria perguntar antes é o seguinte: qual é a mensagem que você tem uma mensagem que você quer passar? Qual é a base desse trabalho que você faz? Assim, o que é que você quer passar para o mundo?
0: O que eu quero passar para o mundo? Na realidade, eu penso que cada pessoa que passa aqui por esse planeta, como você começou a falar no começo do programa, tem que deixar uma mensagem, né? A gente precisa deixar aqui registrado a nossa passagem. E eu venho, eu não imaginava, mas com o passar do tempo a gente vai conseguindo fazer um desenho na nossa trajetória e ele vai ficando mais nítido para a gente. Então, exatamente voltado para a educação, para a importância da escrita, para a importância da história de vida. Eu venho fazendo esse desenho na minha vida. Então, realmente, todos nós passamos aqui por esse planeta e nós deixamos esse rastro aqui, essa nossa marca registrada. E a minha marca registrada está sendo essa: é o cordel voltado para as infâncias, cordel para crianças, cordel infantil, principalmente, que no passado era muito distante. Você encontra cordel de temas variados, mas voltado assim para a criança, que seja voltado para a alfabetização, já é mais difícil. Você precisa realmente conhecer, vivenciar a sala de aula para que você possa se apropriar disso.
1: Legal. Tá aí, ó, nós estamos apresentando o programa Entrevistas. Deus é tão bom que melhorou um pouquinho a minha garganta, né? Ó, já está ficando mais ou menos no ponto. E eu quero lembrar para você que o nosso programa está sendo transmitido pelo site e pelo aplicativo da FM. Bem, vê a gente pela Radiosnet e pode também ouvir pela Alexa. Você tem uma Alexa aí perto de você? Basta você dizer, Alexa, toque FM Benfica e ela vai tocar para você. Olha aí, ó. Tem um aqui bem pertinho de nós, né? Ó, né? Alexa, para. É a nossa secretária aqui, que é obediente, que só ela. Pois é, e além de a gente estar transmitindo o nosso programa ao vivo, você pode ouvir também pelo YouTube, né? Pode ver e ouvir pelo YouTube no nosso canal. E esse programa fica gravado. Quem não teve a oportunidade de ver ao vivo, vai ver depois, na hora que quiser, na íntegra, para conhecer mais de perto esse trabalho da professora Veleida. Professor, eu queria que você dissesse o seguinte: se você pudesse falar um pouquinho sobre cada um. Primeiro dos livros, e na outra sequência a gente fala dos folhetos, tá certo? Folheto de cordel.
0: O primeiro livro, como é que ele surgiu? Na realidade, antes mesmo dos livros, eu já tinha um blog que ainda existe até hoje, é o Café, Cordel e Cuscuz, que ele é no WordPress, E porque eu comecei a escrever, fui criando gosto pela escrita, e eu partilhava por SMS, e aí depois foi pelo WhatsApp e nas redes sociais, e de repente eu já estava perdendo, porque eu tive um celular furtado, e aí eu fui perdendo esses cordéis. E minha irmã, ela tinha uma preocupação que alguém pegasse algum texto meu e publicasse e eu não pudesse reclamar, né? E aí, o que foi que eu fiz? Eu tive a ideia de criar esse blog, que é o Café, Cordel e Cuscuz, no WordPress, e lá eu fui colocando os meus textos. Lá tem entre 50 e 60 textos. E esses textos eu já venho publicando em diversas coletâneas e antologias que eu venho participando. A primeira coletânea foi essa, Entre Versos Femininos. Aqui nós participamos dela, somos 7 mulheres, 6 poetisas e eu cordelista. E aí eu comecei aqui publicando 15 dos meus cordéis que já estavam no blog, né? Nesse mesmo período, como eu não conhecia, né, ninguém do meio literário, foi quando eu conheci, aproveitei a mesma editora e aí fiz a minha primeira edição do meu livro, A Peleja da Bicharada, que ainda hoje eu tenho, vou já mostrar a segunda edição dele. É uma edição aqui mais simples, né, mais tímida, até porque era o que eu podia na época, para o que eu conhecia. E todo o trabalho ele pode e merece ser melhorado, assim como ele foi melhorado em seguida. Depois veio a segunda coletânea, Sentimentos em Letra. Aqui somos 20 professores da Prefeitura Municipal de Fortaleza Unimos, e aqui temos diversos gêneros textuais, certo? Temos haikai, poesia, temos crônica, e eu entrei aqui com cordel também, tá? Depois veio a coletânea da ASSE, Associação de Escritores, agora em 2025. Ah, outra coisa, Entre Versos Femininos foi em 2024, Sentimentos em Letras já foi em 2025, inclusive foi lançado na Bienal, tá certo? Aqui no Ceará. Entre Nós é uma coletânea que foi lançada pela ASSE em 2025 também. Em seguida, eu participei... Ah, outra coisa. Nessa Entre Nós, eu tive um texto meu sendo premiado, o prêmio Dismar Mendes de literatura. Então, o meu texto aqui ele foi premiado, tá? Aqui, Luz e Vida é uma antologia. E nessa antologia também eu tive um texto aqui que foi premiado, tá, no segundo concurso de prêmio Paulo Eduardo Mendes, e aí participou dessa antologia. E por último agora, agora em 2026, Sertões, né? Sertões, não é de sertão, pode ser de sertões, não seria sertões, né? Mas Sertões, todos nós somos tons, né? E os Tons do Nordeste, essa antologia aqui, ela foi da AGEB, da Associação de Escritoras, de Jornalistas e Escritoras do Brasil, no caso, aqui eu participo do Ceará, e aqui foram todos os estados aqui do Nordeste. Participamos dessa antologia.
1: Tá aí, eita, que coisa, hein? Pois é, dá vontade de tomar uma aguinha, né, para descansar.
0: Com certeza.
1: Nós vamos fazer uma pausa na nossa conversa para a gente tocar mais uma música do Geraldo Azevedo. Hoje nós estamos comemorando 40 anos de lançamento daquele LP Geraldo Azevedo de Todas as Maneiras, que tem músicas bonitas como essa aqui, ó, Chorando e Cantando. Quando fevereiro chegar, saudade já não mata a gente, né? Que legal. Essa música também é do Fausto Nilo, Geraldo Azevedo e Fausto Nilo. Vamos ouvir Chorando e Cantando, e na volta a gente continua conversando com a professora, escritora Veleida Costa.

Tá aí Geraldo Azevedo cantando, chorando e cantando, chorando e cantando. É isso aí, programa Entrevistas aqui na FM Benfica. Hoje nós estamos entrevistando, recebendo aqui como convidada a professora e escritora e cordelista Veleida Costa. Eu não posso esquecer desse nome nunca, porque eu tive uma namorada que o nome dela era Veleda. Isso há 30, 40, 50 anos atrás, não sei. Aí, na hora que a professora falou comigo, eu lembrei logo desse nome, né? Mas tem um I aí sobrando, né? Isso. Pois é. Eu queria dizer para você o seguinte, ó. Nós estamos aqui com o exemplar deste mês de julho do jornal Parque Araxá, que é um jornal que eu edito aqui no Parque Araxá. Agora, em agosto, vai completar 29 anos desse jornal. Ele é mensal. A gente coloca as matérias de coisas que estão acontecendo de interessante aqui pelo bairro. Parque Araxá, Parque Elândia, Rodolfo. E a gente trabalha com apoio de empresas aqui do bairro, né? Como nós temos aqui, ó, Panificadora Pamil, Lava Jato Ronaldo, Rapigás, tudo é empresa da região, Farmácia Amiga, né? E nós estamos fazendo agora a edição de agosto, que vai sair no começo de agosto, comemorando 29 anos do jornal Parque Araxá. É legal que se você quiser ver as matérias e os anúncios desse jornal, se você quiser ver pela internet, basta você entrar

0: nas nossas páginas, né? No Instagram e no Facebook, você pesquisa Jornal Parque Araxá, aí você vai encontrar. E um dado histórico é que ontem, segunda-feira, eu comecei a escrever mais um livro, né? Vai ser o oitavo livro que eu vou lançar. E esse livro, se Deus quiser, vai ser lançado no próximo ano, em 2027, falando sobre os 30 anos desse jornal, Parque Araxá. Estou tendo um trabalho danado para fazer um apanhado, né, de 30 anos das matérias de destaque, ressaltando os moradores, o passado, o presente do bairro. Vai ser legal. A gente pretende fazer também uma exposição de fotos com as principais matérias que saíram nesses 30 anos de jornal. Você não perde por esperar, tá certo? Nós vamos conversar aqui continuar conversando com a professora. Ela me mostrou os livros e agora eu quero saber desses cordéis. O que você passa para o público nesses cordéis que eu estou vendo aqui já nove, né? Nove. Aqui é de forma de cordel também, né? Me fale sobre essa parte aqui.
1: Na realidade, eu comecei quando eu falei do meu livro A Peleja da
0: Deixa eu ver se seu
1: Bicharada.
0: microfone está ligado. Olha aí.
1: Oi, tá. Acho que é porque ele está um pouco distante.
0: Deixa eu ver aqui se eu estou achando que está baixo. Fale só um instantinho.
1: Oi.
2: É, está saindo.
1: Pronto, acho que é porque eu tenho que me aproximar mais.
2: É.
1: O meu livro A Peleja da Bicharada, eu fiz a primeira edição dele. Ele é uma fábula em forma de cordel que aborda a inclusão. E aí eu também lancei agora, recentemente, final agora de 2025, a segunda edição ampliada da Peleja da Bicharada. Como eu disse, o trabalho ele pode ser melhorado, né? E aí o que que acontece? Eu via aqui os animais e eu trabalhava com vertebrados e faltava um anfíbio. E aí isso me incomodou e aí eu quis colocar todos aqui. Então, A Peleja da Bicharada, ele é uma fábula em forma de cordel que aborda a inclusão, tá? Ele é um livro que ele pode ser trabalhado de forma transdisciplinar na sala de aula. Dá para você trabalhar os animais vertebrados, dá para você trabalhar o habitat, dá para você trabalhar diversos, né, sob diversas perspectivas, gêneros textuais, a fábula, características da fábula, características do cordel e a questão da moral da história, que é exatamente voltado para a inclusão. Todos nós temos habilidades e todos nós temos limitações também, mas o respeito ele precisa prevalecer acima de tudo. E aí eu fiz o livro e nesse período eu vim começando a publicar os cordéis, né? Na Bienal, em 2025, eu lancei Rinite Sinusite. Quem não tem ou não conhece alguém que tenha rinite sinusite, ele é da linha do humor. A gente acostuma a engolir muitos sapos. Na vida da gente, nós engolimos
0: Engolindo.
1: sapos e seguimos e vamos nos acostumando. Não deveríamos, mas
0: Sim,
1: a gente precisa,
0: faz
1: né?
0: parte, né?
1: Nesse mesmo. Aí também da linha do humor eu tenho Cearentemente, é o modo de viver do cearense. Esse termo cearentemente eu criei, não existia essa
0: Não
1: palavra, não existia.
0: conhecia.
1: Pronto, porque
0: Eu sei que era cearense mente.
1: não é cearente, porque o mente, né?
0: É, cearense mente.
1: Pronto, porque o mente, geralmente os advérbios de modo, eles vêm com mente, né?
0: Sim, é.
1: E aí eu coloquei cearentemente, tá?
0: Certo.
1: E aí temos aqui a vaia cearense,
0: Ei, né?
1: né? Temos a sanfona, temos o nosso caju, é abordado aqui o dia a dia, o modo de viver do cearense. Esses da linha do humor. Eu tenho também os temáticos. Esse ano eu lancei Mãe, um misto de sentimentos. Geralmente se fala da mãe, mas aquela forma romantizada, que ser mãe é tudo de muito maravilhoso. Porém, o ser mãe, ele vai além disso. Ele tem também esse lado maravilhoso do sentimento, do amor. É singelo, é algo indescritível, porém, tem muita doação. E essa doação, ela é dolorosa, né? Então, é você viver doando a sua vida para outra pessoa. E tem os dois lados, por isso que é um misto de sentimentos. Lancei agora, na sétima-feira do Cordel.

0: Cordel, Parangaba, Histórias e Memórias, exatamente esse ano em que Fortaleza completa 300 anos. Parangaba já foi cidade por 3 vezes, e aí eu trago aqui a história da Parangaba e das ruas principais da cidade. E aqui, essa linha aqui que eu organizei de cordéis são os infantis. Eu tenho um selo cordel infantil, próprios para criança e com temas voltados para criança. Lancei também a Peleja da Bicharada, porque antes de eu lançar essa segunda edição, eu já estava com o texto todo pronto. E como eu fui participar, na época, foi da feira literária do Eusébio, foi do Eusébio, na FLIA, e eu queria lançar lá, aí eu fui e lancei ele em folheto, até também para que as crianças elas possam conhecer o folheto em cordel, né? A Invenção do Mundo, ele traz o conteúdo do Fundamental 1 de forma transdisciplinar. O que eu trago de diferente nesses cordéis dessa linha infantil? Além de uma linguagem própria para ele, em letra bastão, uma letra legível para crianças, para o processo de alfabetização, já que desde 2014 eu faço esse trabalho com alfabetização através da literatura de cordel, né? Alfabetização e letramento de crianças. Por que a invenção? Por que não a criação do mundo? Porque cearense ele é cheio de invenção, né? E nessa perspectiva eu trouxe a Invenção do Mundo. Também na FLIA, essa Invenção do Mundo também foi da Bienal. Lá na FLIA também, no ano passado, eu lancei o Mosquito Aedes. O Mosquito Aedes, eu trago outro gênero nele. Ele é um conto em forma de cordel. Em vez de ser um conto de fadas com príncipes e princesas que moram no reino distante, eu trago o mosquito que mora no reino que pode não ser distante, na casa do seu vizinho pode ser um habitante. Lá nos contos de fada, termina sempre com felizes para sempre. Aqui o leitor é quem vai fazer a sua escolha, que o final é ele quem vai realmente escolher para o mosquito. E eu também aproveitei e transformei ele em música, eu musiquei esse cordel. Eu venho fazendo esse trabalho de musicar alguns cordéis. E aí, esse aqui, na minha escola, eu fui ver com as crianças, com os meus alunos, se eles queriam que eu trouxesse ele num repente, num forró. E aí, na época, as crianças tinham visto já a questão do rap, então eles gostaram do rap. E com a ajuda da IA, que a gente precisa também trazer essas novidades, a gente precisa se aproveitar na educação. Eu peguei o meu cordel, lancei na IA e pedi para que ele transformasse em um rap. E aí eu tenho esse rap, peguei uma pessoa do audiovisual, ela pegou a capa do meu cordel, ela deu a movimentação nesse mosquito e aí fez um vídeo com a letra da música e para também contemplar esse projeto de alfabetização através da literatura de cordel, vai passando o vídeo e vai aparecendo a letra da música. Então, a criança ela pode acessar lá o meu YouTube e pegar essa música aqui do Mosquito Aedes e aprender a ler e cantando ao mesmo tempo, acompanhando a música, tá? E também ainda nessa linha do cordel infantil, lancei agora na sétima-feira do cordel, agora no mês de julho, Uma Vida de Criança, aqui na Caixa Cultural.
1: Com relação à melodia das músicas, é você que cria também? Você disse que musicou, né? Algumas. A música, como é você que faz também?
0: Pronto, a melodia não foi
1: através
0: porque
1: de IA,
0: foi IA.
1: Né? Ah, isso. Certo.
0: Tá certo. Foi com a ajuda da IA. Com a ajuda da IA, você pode. Você lança a letra, você pede o ritmo.
1: Sim, sim.
0: E aí você diz o que você quer mais ou menos, vai dando os comandos
1: se
0: e
1: quer, vai masculina, menina.
0: Isso, exato. Mas eu pretendo ainda no futuro, quem sabe, conseguir gravar.
1: Certo. Professora, qual é desses trabalhos, assim, O que é que mais lhe dá prazer? O que é que você mais sente gosto em fazer? Eu sei que são muito, todos eles são prazerosos. Eu sei que é um trabalho bonito, cada um tem o seu objetivo, né? Mas o que é que mais lhe dá prazer? O que é que mais lhe move?
0: É trabalhar o cordel com crianças, tá? Então, a literatura de cordel voltado para as infâncias é o que mais me dá prazer. Eu também faço, eu não só escrevo cordel, mas eu também faço a contação da história. Então, eu tenho, da Peleja da Bicharada, eu tenho todos os animais, eu tenho os bichinhos, tenho uma artesã, que ela conseguiu construir todos os meus bonecos, né? Da Peleja da Bicharada, eu tenho um cenário, eu faço a contação de história, já tem música de plano de fundo, então já tenho todo um cenário para a contação da história.
1: Mulher danada, viu? Nós vamos ouvir mais uma música e na volta a gente vai conversar, a professora Veleida vai falar para a gente, eu quero saber dela, ela como membro de várias instituições, né, literárias, e também falar sobre os projetos futuros dela e deixar também aqui os contatos para quem quiser falar com ela. As professoras que estão aí de olhos grudados na gente, né? Cheio de ideias também. A gente vai deixar aqui o contato da professora Veleida para vocês entrarem em contato com ela. Agora nós vamos ouvir mais uma música do Geraldo Azevedo, agora O Princípio do Prazer. Essa música é só dele, de autoria dele. Também faz parte do LP De Outras Maneiras, que ele lançou em 1986, está completando 40 anos, uma vida, né? 40 anos. Vamos ouvir nossa homenagem ao Geraldo Azevedo e na volta a gente continua conversando com a professora, escritora e cordelista Veleida Costa.

0: Tá aí, mais uma música do Geraldo Azevedo, O Princípio do Prazer, O Meu Coração Me Diz, Fundamental é Ser Feliz, né, professora?
1: Com certeza.
0: Frase muito, muito, como é que diz? Emblemática, né? E verdadeira. Nós estamos apresentando o programa Entrevistas aqui na FM Benfica. Eu queria poder ter começado o programa com essa voz, né? Mas infelizmente não deu certo, mas no decorrer do programa ela melhorou e graças a Deus nós estamos conduzindo aqui e entrevistando nessa entrevista muito rica, que eu tenho certeza que muitas pessoas vão assistir depois que a gente compartilhar o link, muitas professoras, muitas diretoras, porque é um trabalho muito rico e que interessa, né, a quem trabalha com criança. A professora, nós vamos mostrar, a Celina encontrou ali um trabalho seu que está no YouTube, você pode falar sobre?
1: Pronto, o Mosquito Aedes, eu transformei, como eu já havia dito, em uma música, que é um rap, e próprio para o letramento de crianças, alfabetização, porque vai aparecendo o vídeo e a letra da música, então as crianças vão, acessam o YouTube, colocam lá na musiquinha e já vão aprendendo, cantando e lendo a letra.
0: Vamos ver e ouvir?
1: Pronto, com certeza.
0: Vai lá, Celino.
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0: final.
1: Daí, que legal. Essa letra é sua, né?
0: Sim.
1: E você colocou na IA e fez aquele processo todo e resultou nisso aí. Muito bacana.
0: Pronto.
1: Gostei muito do recado, né? Da mensagem.
0: Esse cordel, Mosquito Aedes.
1: Legal, que bacana. Professora, aqui com a professora, escritora e cordelista, Veleida Costa, né? Ela é membro da Academia Cearense de Literatura de Cordel, do coletivo Lamparinas, da Associação de Jornalistas e Escritoras do Brasil, do Clube dos Poetas e Associação Cearense de Escritores. Eu queria que você me falasse, professora, quais são os seus próximos projetos, né? Nessa cabeça que só vive, pelo que a gente, não sei nem quantas horas do dia você precisa, né? Quais são os próximos projetos? O que é que a senhora pretende fazer brevemente nos próximos meses e anos?
0: Pronto. Pretendo continuar publicando, né? Já tem vários textos para vários outros folhetos. A questão é que você ser um escritor independente, a gente precisa de verba, né, para poder tá publicando esse material. Já tem o livro do Mosquito Aedes já no ponto aí, para em breve, se Deus quiser. Coletivo Lamparinas, a gente sempre participa de vários eventos, temos aí editais, né, possíveis para o futuro, quem sabe. Faço esse trabalho de divulgação e de contação, a gente faz esse trabalho de contação nas escolas, tanto eu faço individualmente, como também faço através do Coletivo Lamparinas. Na AGEB também nós estamos começando agora a pensar esse núcleo de literatura infantil e também ver se a gente amplia, tá certo? Para inclusive contação de histórias também. A Academia Cearense de Literatura de Cordel, eu sou recém-ingressada, minha posse foi agora em junho. Foi online e agora vai acontecer presencialmente em Campos Sales, agora no mês de agosto. E o Clube dos Poetas, eu sempre vou participar da antologia, vem aí uma antologia nova aí já com texto meu, já publiquei já no jornal e a gente envia o texto para a revista e tem sempre as participações. E para o futuro, além, por exemplo, no momento, além de estar publicando, participando de feiras literárias, sábado agora eu vou estar participando do quarto Salão do Livro, que é promovido pela Câmara Cearense de Livros, professor Casimiro, e vai estar acontecendo aqui no na Praça dos Mártires, ali no Passeio Público, de 8 às 13 horas, aliás, de 9 às 13 horas, sábado agora, próximo dia 1º, no Passeio Público. No segundo sábado ainda não está confirmado, mas às vezes eu vou para a Feira do Zé, que acontece lá na casa de José de Alencar, faço a contação de histórias lá no Pé de Livros. É muito legal, maravilhoso espaço lá, tá certo? E tenho participado de várias feiras literárias. No meu Instagram, posso falar agora?

0: vai ter uma pergunta sobre isso.
1: Não, pode falar. Eu ia perguntar, mas pode se adiantar.
0: Pronto.
1: Como as pessoas fazem para conhecer o seu trabalho na internet?
0: Pronto. Na realidade, o meu trabalho na internet não é, como, é no meu Instagram, Café Cordel e Cuscuz, @ Café Cordel e Cuscuz. É, essa é uma grande história de amor de uma pessoa que ama café, que ama também tomar um café com cuscuz, nada mais cearense que isso, né? Um café com cuscuz. E aí, por ser uma professora alfabetizadora e entrando o cordel, ficou Café, Cordel e Cuscuz, tá? Então, quem quiser me seguir, puder me seguir nas redes sociais, @ Café, Cordel e Cuscuz. Tem o Instagram e tem o YouTube, mas a partir do Instagram, lá na minha bio, você consegue ter acesso ao blog, ao YouTube e até o contato diretamente comigo pelo WhatsApp, tudo através do meu Instagram, @ Café, Cordel e Cuscuz. Lá no meu Café, Cordel e Cuscuz, eu estou com um quadro que eu comecei agora, no começo, final de maio, início de junho. Para você que é quintura, te indico uma leitura. Então, não só divulgando a minha literatura, mas divulgando a literatura infantil e infanto-juvenil de uma forma geral, eu tenho livros de diversos escritores, escritoras cearenses. Então, eu leio esse livro, eu escrevo um pequeno cordel, fazendo uma propaganda desse livro, fazendo um pequeno deguste, né, para que as pessoas, uma pequena degustação do conteúdo do livro, e eu publico eu faço um vídeo com esse cordel e indico a leitura, menciono, né, faço o link com o escritor, e a pessoa, achando interessante o livro, querendo adquirir, já vai falar diretamente com o escritor desse livro. E além dos livros que podem ser adquiridos, comprados, como eu sou professora da escola pública, e o meu trabalho, eu tenho desenvolvido com os quartos e quintos anos esse trabalho, então eu pego um livro do Pike, da coleção Pike, que é da Seduc, e eu leio esse livro, faço também esse cordel indicando a leitura, faço o vídeo e coloco nas redes sociais. Só que as crianças não podem ter acesso à rede social. Se a mãe, né, ou o pai da criança me seguir nas redes sociais, vão acompanhar esse vídeo. Quando não me seguem nas redes sociais, na minha escola, semanalmente eu passo com o cordel, eu imprimo, e aí eu vou em todas as salas de quartos e quintos anos, faço a leitura do cordel, mostro o livro, e aí eu já estou tendo feedback dos professores, que os alunos já estão procurando o livro que eu estou indicando para poder ler.
1: Pois é, rapaz, a mulher é ativa, viu? Que legal, meus olhos chegam a brilhar e o coração fica em festa quando eu vejo assim uma história dessa, porque é um incentivo, né? A leitura é o fortalecimento da nossa cultura. Muito bacana. Eu queria mandar um recado aqui, você falou em Clube dos Poetas, né? Eu queria já agradecer lá na hora, mas eu vou agradecer aqui de novo ao pessoal do Clube dos Poetas Cearenses, que no sábado passado promoveram uma solenidade em homenagem ao Dia do Escritor e me incluíram lá entre os escritores homenageados. Foi um evento muito bacana. Quero agradecer aqui ao professor Donato Nogueira e a todos os integrantes do Clube dos Poetas Cearenses, inclusive a minha amiga, minha convidada de hoje, professora Veleida, que também faz parte do Clube dos Poetas. Por último, eu queria dar só um aviso. A gente tinha prometido de voltar em agosto com o programa Entre Letras e Canções, aqui na FM Benfica, né? É um programa que a gente divulga o fazer poético e musical do povo nordestino. A gente dá dicas de shows, de sarais. Ele ia voltar agora em agosto, a partir do dia 1º, mas eu estou aqui num processo esperando para fazer duas cirurgias de catarata, e eu não sei ainda quando vão ser as cirurgias, por isso a gente não marcou as datas certas. Vocês fiquem aguardando que no decorrer do mês de agosto, ou então em setembro, nós estaremos voltando com esse programa Entre Letras e Canções, que é apresentado aos sábados aqui na FM Benfica. Professora, gostaria de falar mais algum... Ou não, eu não perguntei, você não respondeu?
0: Pronto. Deixa eu complementar. Faltou lá na primeira pergunta. pergunta, na segunda pergunta sobre a questão das escolas, eu havia esquecido de mencionar a escola Jacinto Botelho, na Maraponga. É, na hora faltou o nome da escola. Então, sim, trabalhei exatamente no primeiro ano, alfabetizando crianças do primeiro ano na escola Jacinto Botelho. É, sobre questão de projetos, em breve vou estar lançando um novo quadro no meu Instagram, que vai ser exatamente o Café, Cordel e Cuscuz, e vou estar promovendo aí a questão de um café com cuscuz e muito cordel, literatura de cordel, promovendo os cordelistas cearenses, tá? Então, em breve, vou estar também promovendo a literatura de cordel, cordelistas, no meu Instagram.
1: Os contatos com você é só através do Instagram?
0: É.
1: Ou você tem um telefone que possa, se alguém quiser falar com você pelo WhatsApp?
0: Pronto. O meu WhatsApp, lá no próprio Instagram, você já vai direto para ele, né? Mas eu posso também falar. É DDD 85 98874 9415. Agora, lá no meu Instagram, ele é a ponte para tudo, @ café, cordel e cuscuz. Através do meu Instagram, na minha bio, tem o link que vai para tudo. Vai para o YouTube, vai para o blog, vai para o WhatsApp. E em breve vai ter também a minha lojinha online.
1: Certo. Eu queria agradecer a sua presença aqui. Sei que seu tempo é muito corrido e você disponibilizou para vir aqui conversar com a gente. E é uma alegria para nós aqui da FM Benfica receber pessoas que fazem um trabalho como esse para o bem da humanidade. Como eu disse no começo do nosso programa, a gente aqui recebe pessoas que trabalham para o bem da humanidade. Você é uma dessas pessoas. Prazer grande em receber você aqui.
0: Juraci, eu que agradeço esse espaço. É muito importante a gente ter esse espaço aberto para que a gente possa vir falar do nosso trabalho, principalmente da educação, para que a gente possa estar fortalecendo a literatura. É muito importante a literatura de uma forma geral, a literatura de cordel, porque faz parte da nossa tradição. É um movimento de resistência à literatura de cordel. Uhum. E quando eu trago aqui a literatura de cordel, e principalmente quando eu trago para as infâncias, eu preciso que essa criança que está com o celular direto, ela possa estar tendo acesso à nossa língua, né? Aos nossos... tem palavras da nossa língua aqui, do nosso cearês, que as nossas crianças elas não conhecem. Então, quando eu faço esse trabalho com as crianças, é exatamente para que elas possam conhecer essas palavras que fazem parte do nosso vocabulário, para que possa valorizar a nossa literatura. Então, a gente ter esse espaço aqui aberto de valorização da literatura e eu poder estar divulgando aqui a literatura de cordel, me deixou imensamente feliz. Muito obrigada por esse espaço. Muito obrigada a você, FM Benfica.
1: Tá certo. E eu quero dizer que a gente continua de espaço, né, com o microfone continua aberto. Quando você tiver algum evento, algum lançamento e quiser divulgar, já está com o número do meu celular. É só dar um toque que a gente sente o maior prazer aqui em divulgar. Tá bom?
0: Tá certo. Muito obrigada.
1: Tá aí. Mais uma edição do nosso programa Entrevistas. A gente volta na próxima terça-feira, se Deus quiser. E, para encerrar, como a gente está fazendo essa homenagem ao disco De Outras Maneiras, do Geraldo Azevedo, a gente vai encerrar com ele cantando a música que ele fez em homenagem ao Gilberto Gil, que chama-se Ágil Passarinho. Vamos embora. Tchau, até logo. Valeu.

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para desenvolver voz, presença e comunicação. Gente, detalhe importante. A gente só nasce uma vez, né? Só tem uma vida e também sua aniversaria uma vez por ano. E pensando nisso, foi criado o quadro Aniversariantes da Semana e Aniversariantes do Mês. Hoje vamos conhecer os aniversariantes do mês. No final do programa, vamos rodar um vídeo mostrando os aniversariantes do mês, ok? E agora vamos ao Show da Dicção. O Show da Dicção é um quadro que foi criado para ajudar crianças, jovens e adultos, estudantes e profissionais das mais diversas áreas a aprenderem através de poderosos exercícios vocais a vencer o medo, timidez, insegurança e vergonha de falar em público, ter sua autoestima elevada e estar melhor preparado para as oportunidades da vida. Então, esse quadro foi criado com esse objetivo. São exercícios vocais novos, diferentes, originais e musicados. Eu acho que nós somos o único podcast do Brasil a apresentar exercícios vocais musicados. Dessa forma, a gente acredita que fica mais interessante da pessoa se interessar em estudar e aprender. E agora você vai conhecer esses exercícios. E o primeiro exercício é parar de comer letras. Autor Lô Frambreto.

fui criando esse exercício. Eu era gango, tímido, inseguro e tinha muito problema de falar com as pessoas e comi muita letra. Então fui me policiando, me organizando e a gente vai melhorando um pouquinho a cada dia. Isso precisa de treino. Não é à toa que muitos cantores, atores, contratam fonoaudiólogos para cuidar dessa situação. Então é importante quando a gente se policia com relação a isso. E o próximo exercício é o treinamento vocal K. Alto, low, frambreto.

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Você está acompanhando aí o show de dicção. São exercícios vocais musicados que têm por objetivo ajudar crianças, jovens e adultos, estudantes e profissionais das mais diversas áreas aprenderem através de poderosos exercícios vocais a vencer o medo, timidez, insegurança e vergonha de falar em público, ter sua autoestima elevada e estar melhor preparado para as oportunidades da vida. Muitas vezes uma pessoa perde uma promoção por causa do medo, da timidez. Você vai ter que fazer reuniões, vai ter que apresentar produtos, serviços, muitas vezes representar uma empresa, mas o medo não deixa. A pessoa vai falar diante de uma plateia, de um grupo de pessoas, aí começa a gaguejar, começa a tremer com medo. Esse é um problema muito sério. E às vezes afeta no relacionamento familiar, social, profissional, entendeu? Então, e tem mais, muitas empresas no país precisam de profissionais mais qualificados com relação à comunicação. Então, esses exercícios foram feitos com esse objetivo. E você acabou de acompanhar o exercício, é o treinamento vocal K. E o próximo exercício é um treinamento vocal KL3. Autor Lô Frebreto.

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Está chegando aqui meu amigo Racine, seja bem-vindo. Bem, você acabou de conhecer esses exercícios, o exercício vocal KL3, né? Um exercício para ajudar pessoas de todas as idades a vencerem o medo, timidez, insegurança e vergonha de falar em público. E o próximo exercício também é um exercício poderoso, que é o treinamento vocal P1. Alto, Lu Frambreto.

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Você está acompanhando aí o show de dicção. São exercícios vocais musicados para ajudar pessoas de todas as idades através de poderosos exercícios vocais musicados aprender a vencer o medo, timidez, insegurança e vergonha que afeta muita gente no Brasil e no mundo. Então a gente tomou a iniciativa de fazer, criar esses exercícios e apresentar para você que está aí acompanhando o nosso podcast. 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Você está oferecendo a ela algo muito bom que pode mudar a vida dela. Bem, e o próximo exercício é o treinamento vocal T1. Alto Lu Frambreto.

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Então você em qualquer parte do mundo aí pode sintonizar o nosso programa, curtir as nossas músicas, né? E aproveitar aí a oportunidade de aprender com esses exercícios vocais novos, diferentes e originais que foram criados para ajudar você qualquer parte do Brasil, do mundo, né? Não importa a sua idade, não importa a sua situação, quer aprender, essa é uma excelente oportunidade, de uma forma mais rápida, mais dinâmica, né? E agora vamos, diretor, aos nossos apoios culturais, e em seguida você vai ter um ranking musical diferente, que também você nunca viu, nem acompanhou, nem ouviu, o mundo vai acompanhar aqui hoje, logo em seguida, ok?

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Você acabou de acompanhar o show de dicção. Esse show de dicção é novo, diferente, original. E você pode levar aí para a sua empresa, seus eventos, nas escolas, nas empresas, e aonde você quiser, a gente leva esse show completo para você. E agora você vai acompanhar o ranking das músicas top da semana na era digital. Interessante, quando eu estava começando aqui o nosso podcast, eu pensei, vou precisar de uma vinheta. A maioria das pessoas faz uma, duas vinhetas. E aí eu pensei, mas vinheta qual estilo? Forró, rock, samba? E fui fazendo. E de repente tinha mais de 20 vinhetas. Vinhetas completas, bonitas. E eu resolvi apresentar para vocês essas vinhetas. Então você vai ouvir agora, pela primeira vez na internet, as vinhetas que foram criadas para o podcast Deu Play Lançamento Musical. Como são muitas, eu estou numerando cada uma e dando um nome para elas, para mim não me perder quando for lançá-las. Então hoje eu vou lançar 12 vinhetas, inclusive todas numeradas. E a 12ª vinheta do Deck Play é a vinheta A, autor Lu Fran Brito.

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Você acabou de conhecer a vinheta número 1, a vinheta A, que foi criada aqui para o nosso programa no estilo de disco, né? Vinheta muito bonita, muito dançante, e pode ser utilizada nas pistas de dança. Tem o mesmo efeito. E a próxima vinheta também é muito bonita. É a vinheta Deck Play B, autor Lu Frambreto.

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Fortaleza será para o Brasil e o mundo. Você está acompanhando hoje um ranking musical diferente. Só de vinhetas que foram feitas para o nosso programa. Foram feitas mais de 20 vinhetas, né, todas diferentes. E eu resolvi apresentar para vocês essas vinhetas. E hoje você está conhecendo. E agora a terceira, que aqui no nosso ranking corresponde à décima, é Delays C, Alto Lo Preto.

Deu play, lançamento musical. Você está acompanhando aí no ranking das músicas top da semana as vinhetas que foram feitas para que o nosso programa estão sendo aqui apresentadas pela primeira vez. E essas vinhetas

São ventas dançantes aí nas academias, nas boates. Pode tocar que a galera curte, dança, ok? Você ouviu aí a vinheta Backplay, foi AC. Agora vamos curtir mais uma vinheta. A vinheta Deck Play é Auto Low, Preto.

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Direto de Fortaleza, Ceará, para o Brasil e o mundo. A nossa Web TV está aqui no Shopping Benfica, um dos melhores shoppings de Fortaleza, né? E você que gosta de boa música, está convidado a conhecer aqui o nosso shopping, conhecer aqui o nosso estúdio. E também, se quer gravar, lançar o seu disco, lançar a sua música, nosso programa que está à disposição. E se quiser fazer uma parceria, nós temos um banco de música que está à disposição dos amigos, né, que querem se lançar nesse mundo gigante que é da música. A gente pode fazer parcerias, ok? Bem, você acabou de ouvir aí a vinheta é do nosso podcast, e agora você vai ouvir a vinheta Deck Play F, Alto Lô Frambreto.

0: 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Você que está acompanhando o nosso podcast, está conhecendo aí as vinhetas que foram compostas para o nosso programa. Está gostando? Aproveita e inscreva-se no canal. Curta e comente, compartilhe. A sua participação é muito importante. São vinhetas novas, originais, vinhetas da era digital, que foram compostas especialmente e exclusivamente para o nosso podcast. E agora eu estou apresentando pela primeira vez. Ok? É a Deck Play G. Autor Lu Frambreto.
1: Vai!

Dupley lançamento musical. Nosso diretor está aqui encantado com as nossas vinhetas diferentes, né? São vinhetas originais, vinhetas internacionais, né? Muito bonitas. E foram feitas aí com muito carinho para você que acompanha aqui o nosso podcast. Eu fico muito feliz e honrado com a sua audiência. E peço para você inscrever. Se inscreva-se no canal, curta, comente, compartilhe. A sua participação é muito importante, né? Então, tudo está sendo feito com muito carinho para você. E você acompanhou aí o Deck Play G. E agora, o próximo é a Deck Play número 5, né? H, aqui do nosso podcast. Autor Lou Frambreto.

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Você está acompanhando o ranking das músicas top da semana. Hoje estou apresentando as vinhetas que foram criadas aí para o nosso programa. São vinhetas novas, diferentes, originais, que nunca foram tocadas em nenhum podcast do mundo. Eu resolvi trazer para presentear você que acompanha aqui o nosso podcast. Então você está tendo a oportunidade de conhecer essas vinhetas muito bonitas, né? E são vinhetas diferentes, foram compostas exclusivamente para o nosso podcast. E você vai ver agora a próxima vinheta, também muito bonita, a vinheta número 4 do Deck Play, vinheta e autor Lô Frambreto.

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Você está acompanhando aí o nosso podcast e agora você está conhecendo aí o ranking das músicas tops, hoje diferenciado. A gente está apresentando as vinhetas que foram criadas para o nosso podcast. Foram mais de 20 vinhetas e hoje eu estou mostrando 12 vinhetas. Todas vinhetas novas, diferentes e originais, que foram compostas exclusivamente para o nosso podcast. Ok? Você acabou de ouvir aí a vinheta 4, dentro do ranking das 12, a vinheta I. E agora vamos ouvir a vinheta número 3 do Deck Play, vinheta J. Alto Lou Frambreto.

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Na minha, na sua, nossa web TV, FM Benfica, aqui em Fortaleza, Ceará. Né? Você está curtindo aí o nosso podcast. Hoje, apresentando para você aí as vinhetas que foram criadas aí, compostas para o nosso podcast. São vinhetas novas, diferentes, originais, exclusivas aqui do nosso podcast. Foram compostas mais de 20, né? E hoje eu estou apresentando 12 vinhetas e você está ouvindo pela primeira vez essas vinhetas, ok? Todas muito bonitas. Você acabou de ouvir a vinheta J aqui do nosso Deck Play e a próxima vinheta é a vinheta K. Deu play, lançamento musical, autor Lô Frambreto.

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Você acabou de ouvir mais uma vinheta muito bonita. É a vinheta atual que está no nosso podcast. E temos agora mais uma vinheta, que é a vinheta que está fechando esse bloco dessa semana, das 12. E a vinheta L. The Play, lançamento musical. Autor Lofran Breton.

Deu play, lançamento musical na minha, na sua e nossa Web TV FM Benfica. Né? Você acabou de ouvir as vinhetas que foram criadas, compostas aqui para o nosso podcast. Vinhetas exclusivas. Bem, semana atrasada, a gente teve o final aí da Copa do Mundo e eu fiz uma música, um sinal muito bonito, e muita gente me cobrou, né, que eu tinha prometido em tocar e não toquei. As pessoas ficaram ligando e me cobrando. Então, e como eu não gosto de ficar devendo, eu vou... O nome da música, Ainda Sou Brasil. Autor, Lô Frambreto.

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Então essa música ainda sou Brasil. Muita gente, se é Brasil quando ganha, né, quando perde, vira casaca. Aí briga com a mulher, quebra o televisor, quebra tudo, muda. Tem gente assim que não tem consistência. Só quer ganhar. Na vida você ganha e também pode perder, faz parte, né? Nossa seleção, foi um jogo só que definiu tudo. Um gol. E muita gente não entende que todas as seleções passaram por essa dificuldade, por esse problema, e faz parte, né? Logo mais teremos aqui a Copa do Mundo feminina aqui no Brasil, também vai ser emocionante. Com certeza eu vou acompanhar muitas partidas. Não sei se vou receber inspiração para compor uma música para as meninas. Talvez aconteça, eu não sei. Bem, e agora? Bem, paguei a dívida. A música que eu prometi está aí para vocês. Podem copiar, pode tocar, pode dançar, fazer o que quiser. Essa música é nossa. Bem, e agora vamos ter aqui os nossos apoios culturais. E em seguida, um momento importante, que são, vamos conhecer os aniversariantes do mês. A gente só nasce uma vez, só aniversaria uma vez por ano. E eu tomei a iniciativa de homenagear essas pessoas, são familiares, amigos, clientes, não importa. Aniversariou, liga para mim, manda foto, manda o nome e a gente abre aqui um espaço para homenagear. Ok, meu amigo diretor, por favor, aí os nossos apoios culturais.

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Você acabou de conhecer aí os nossos apoios culturais, as nossas músicas, né, dessa semana, as vinhetas que foram apresentadas. E agora, um momento muito importante, que eu faço com muito prazer, é a homenagem aos aniversariantes do mês. Tem familiares, tem amigos, tem clientes. E então, vamos conhecer agora os aniversariantes do mês. Com as bênçãos, recebam as homenagens do nosso podcast, do Play, lançamento musical, e vivam mais muitos anos de vida.

Deu play, lançamento musical, aqui na minha, na sua e nossa Web TV FM Benfica, de Fortaleza, Ceará, para o Brasil e o mundo. Você acabou de conhecer aí os aniversariantes do mês. Muitas pessoas queridas, amigas, familiares, a família de uma forma geral, muitos amigos, pessoas que eu não vi há muito tempo, então estão aí sendo homenageadas. E eu, sinceramente, peço a Deus que todos vocês possam viver mais e mais muitos, muitos anos de vida. Essa música foi composta especialmente para esse momento, ok? Bem, gente, encerra-se aqui mais um momento do nosso podcast. Deu play, é lançamento musical. E na próxima semana teremos mais um Deu Play lançamento musical na minha, na sua e nossa Web TV FM Benfica. Essa gravação daqui a pouco está no YouTube e em todas as plataformas. E você pode curtir aí, compartilhar com os amigos, com os familiares. Então, meu muito obrigado pela sua audiência. Fiquem com Deus e até a próxima semana. Em mais um Deu Play lançamento musical. Tchau, tchau.

0: É isso aí, meus queridos amigos. Já começamos mais um Coletâneo Podcast. Você sabe que o nosso encontro é aqui, ó. Toda terça-feira, a partir das 20 horas, com transmissão ao vivo pela FM Benfica, sempre trazendo convidados muito especiais. Meus amigos, eu anunciei para vocês durante muito tempo que eu tinha a pretensão de trazer uma cantora que eu sou admirador desde a década de 90. Verdade, cheguei inclusive a brincar, a dançar, a cantar lá no portal com ela em cima dos trio elétricos. Então é com muita alegria que a gente recebe hoje ela, Verônica Sobreira, ela que para mim é a grande pioneira do Axé Music aqui do Ceará e hoje aqui no Coletâneo Podcast. Boa noite, Verônica.
1: Boa noite, obrigada pelo carinho, por essa receptividade, por essa alegria, por essa boa energia. Que prazer, que honra estar aqui.
0: Pois é, Verônica, você realmente é a grande pioneira do Axé, tá, aqui no Ceará. Se não me engano, a primeira mulher a cantar no trio elétrico aqui no Ceará?
1: É, a Pimenta Malagueta, ela surgiu em 1991. Ela é a primeira banda de Axé Music do estado. Eu tive a honra de ser a primeira mulher a subir em um trio elétrico na minha cidade e puxar o primeiro bloco de pré-carnaval em 92, que foi o Bloco Araboneco, que no mesmo ano o Bloco Araboneco ele migra para o primeiro Fortal. E o primeiro Fortal foi com a banda Cheiro de Amor. E o primeiro pré-carnaval de Fortaleza foi com a banda Pimenta Malagueta, os mesmos blocos, Araboneco. E para mim é uma honra muito grande, além de ser cearense, eu sou cearense da gema, da casca do ovo, eu sou apaixonada pelo
0: meu Ceará.
1: Aliás, eu sou fortalezense, né? Que eu nasci em Fortaleza, não nasci no interior, tá? Mas eu amo o Ceará inteiro. Aliás, a Pimenta Malagueta viajou o Ceará inteiro.
0: Pois é, ó, no caso, a Pimenta começou nos anos 90.
1: Nos anos 90.
0: Mas a Verônica Sobreira, esse amor pela música, ele veio quando?
1: Eu, desde a época de colégio. É engraçado, né? É uma coisa muito de genética, hereditariedade. A minha avó era professora de bandolim. A minha avó materna, a Maria Cândida. E vovó, ela dava aula de bandolins. E todo final de semana, eu não era nem nascida ainda para você ver o que é o sangue, o né? É o DNA. E todo final de semana, os meus tios, né, minha mãe, eles se reuniam para tocar. Minha mãe tocava reco-reco, aí tinha outro que tocava pandeiro, outro tocava bandolim. Menina, era uma festa. E eu acredito que foi exatamente isso, o DNA da família. E no colégio eu era uma pimenta.
0: Então veio no DNA e, consequentemente, você cresceu no meio muito musical.
1: E no colégio eu sempre participava das atividades artísticas. Era dança, era teatro. Né? No colégio me chamava de pimentinha, porque não era gente, não. No colégio, meu pai, esporte, tudo que era de cultura, de esporte, de centro cívico. Eu cheguei a fundar um centro cívico na época que eu fui aluna do colégio São José. O diretor Lorival, ele quase que enlouquece comigo, porque eu revolucionei na época o colégio. Mas eu era, assim, sempre ativa. Sempre gostei de aparecer. Eu queria ser artista.
0: Era amostradinha.
1: Muito amostradinha. Amostradíssima. Eu era tão amostrada, de um jeito. Aqui no Colégio Pio Décimo, onde eu fui, quando eu estudei, tinha sempre os colégios tinham as datas comemorativas. A criatura, na época, eu nunca vou esquecer dessa cena. Deus do céu! Dia do Índio. Cheguei para minha mãe, inventei uma história. Disse que o colégio tinha pedido que nós fôssemos trajados de índio. A minha mãe correu, se preocupou e foi fazer a fantasia de índio. O colégio não tinha pedido nada disso. Tu imagina, eu toda de ônibus, e o pessoal olhando assim pra mim dentro do ônibus, eu toda vestida de índio. Cheguei no colégio, todo mundo assim abismado, sem entender nada. Eu sempre fui assim. Dia das Mães, eu vestia roupa de balé, gostava de me mostrar. Menino, olha, eu dei muito trabalho.
0: Verônica, consequentemente, você então era a popular lá da escola.
1: A popular da escola.
0: E a galera da escola, consequentemente, também, né, te acompanhou toda a tua evolução na música, né?
1: Sim.
0: Quando te via na TV, quando te via.
1: Isso, em cima
0: até
1: do hoje,
0: bloco.
1: Quando eu encontro algumas pessoas, né? Ah, eu sou sua amiga, você estudou comigo no Colégio Pio Décimo, você estudou comigo no GEL. Eu tenho uma história muito bonita no GEL. Você estudou comigo no Colégio São José, no Colégio Integral.

0: Então eu sempre estou me reencontrando com essa turma.
1: Mas shows. Também ela passou por um monte de escola diferente, né? Fala assim, eu já tenho um público nessa escola, deixei para outro.
0: É, o Gel tem uma história muito linda. Por que que tem? Foi quando eu fui fazer cursinho para fazer vestibular. Então, eu conheci um dos maiores humoristas daqui de Fortaleza, tá? Que é o Luiz Antônio, que faz a Aurineide de Camurupim, o Robson, que cantava, canta o Isaac Cândido, que inclusive é primo de Fagner. A gente, você sabe o que a gente fazia? A gente muitas vezes ia para uma sala desocupada, aí a gente ia cantar, sabe, nos intervalos, ou então a gente queimava a aula, ia para... Porque em frente ao GEL, no centro, era a Igreja Coração de Jesus. Sim, então, nós ficávamos ali matando aula nas escadarias, tudo querendo ser artista. Minha Nossa Senhora. Aí fui fazer vestibular.
1: Para?
0: Direito, para música, para comunicação social, na área de jornalismo, que eu era apaixonada. Ora, lá vai eu fazer as provas. Nessa brincadeira, eu não quis saber de faculdade, o meu negócio era música. E eu tive a oportunidade, ao convite de uma amiga minha de infância, ela disse, Verônica, vamos passar o carnaval em Salvador. Eu disse, criatura, como é que eu vou passar carnaval em Salvador sem dinheiro, eu não trabalho lá. Bora, a gente inventou. Você sabe o que é que a gente fez para comprar as nossas passagens de ônibus? Fomos vender salada de fruta na Praia do Futuro, eu e a Nara. A gente fazia a salada de fruta e lá vai a gente vender para comprar nossas passagens. Ela tinha uma irmã que morava em Salvador.
1: Eu fiz isso, mas foi com sanduíche natural.
0: E aí, nessa brincadeira, a gente conseguiu comprar nossas passagens. Lá vai eu, Verônica Albuquerque Sobreira, para Salvador. E eu cheguei numa quinta-feira, que era a abertura oficial do Carnaval de Salvador, que era a entrega das chaves para o Rei Momo na cidade. Né? Cheguei bem no momento da efervescência. E quando eu estava exatamente na Avenida 7, a primeira vez que eu vi um trio elétrico na minha vida, eu enlouqueci. Jerônimo. É ele o estivador. Seu swing é o suor. Toda negra faz amor com ele. Jubiaba. E tinha a dança da galinha. Jubiaba, bababá, babá. Quando eu vi aquele trio desapontando, aliás, apontando ali na minha frente, eu olhei para ele, o que é a força das palavras, tá? Eu disse, daqui para o final do ano eu vou estar em cima de um bicho desse.
1: Eita, pouco tempo, hein?
0: E a minha trajetória começou exatamente em Salvador. Aí Nara arranjou um namorado, que esse namorado virou marido. E eu acabei ficando em Salvador. Morei no bairro Cabula 6, na Bahia, em Salvador. E o cunhado da Nara... Menino, olha o que eu falo demais. A história não, tu tá, tem horas, rapaz, aí, rapaz, o negócio vai ser esticado.
1: A gente tá aqui pra te ouvir.
0: O negócio vai ser... Meu povo, o negócio... Vocês estão preparados? O negócio vai ser esticado. Aí... Tinha o cunhado, tô trocando, né, tudo, faço um bololô com essas histórias. E ele trabalhava na prefeitura municipal de Salvador. E na prefeitura tinha um projeto chamado Projeto Boca de Brasa. Esse projeto era um trailer que ia todo final de semana para os bairros. De lá, na semana, os artistas dos bairros se inscreviam, que queria apresentar música, o que quisesse apresentar. Então era um trailer com som, com iluminação, uma coisa bem bacana. E eles me escreveram escondido de mim. E eu não sabia. E lá, como eu gostava de música, eu fui conhecendo algumas pessoas no bairro que mexia com música. Cacau, que tocava violão, e Cheiro, que era percussionista. E a gente brincava ali. No dia que esse trailer chegou, eu me lembro que ele chegou para mim e disse assim, Verônica, eu te inscrevi no projeto. Eu disse, tu é doido? Como é que tu me escreve um negócio desse? Eu não sei cantar nada de música baiana, não sei o que. Não, não, não. Resumindo. E na época, Faraó estava começando a pegar corpo. Porque Faraó é uma letra lindíssima, uma história, né? E eu não ia ter tempo para decorar essa música. E eu acabei cantando um pop, Kid de Abelha, e cantei uma música de Ademar e Banda Furtacô, que é baiano. Frenesi balançando a massa, haja folia no trio. Quando a banda passa, soltando fumaça, num calor a mais de mil. Menina da cor da prata. Nessa época eu tinha cabelos pretos bem cacheados e estava com uma canga vermelha com os fios prata. Deu certinho. Resumindo, tirei o primeiro lugar. E deste primeiro lugar no Cabula, eu tinha que ir para outros bairros para disputar, e a final era na Praça Castro Alves. Olha a confusão. E foi no período que eu tinha que voltar para Fortaleza, né? E eu deixei as coisas acontecer. Cheguei aqui em Fortaleza, eu menti para minha mãe. Prego, eu vou morar em Salvador.

0: dor, vou trabalhar, meu pai com a mão na cabeça. Mas já sério, pelo amor de Deus, você vai deixar essa menina aí? Resumindo, voltei para Salvador, entre tapas e beijos fui. E na minha persistência, fui conhecendo grandes cantores, grandes compositores, fui me envolvendo com trio elétrico, fui vendedora de loja, porque eu tinha que me sustentar, porque a minha mãe disse, você vai sair de casa, você tem casa, comida e roupa lavada, você não me telefone me pedindo um tostão, porque eu não vou lhe mandar, e assim ela fez. A única garantia que eu tinha na minha vida, tá, era, como ela da Receita Federal, o plano de saúde, a CEPAS, eu tinha direito à assistência para todo o Brasil, e podia comprar alguma medicação na farmácia, pelo plano, que descontava diretamente na folha dele. Na folha dele, que estava muito bem. Trabalhei, fui vendedora de loja. Certo? Trabalhei
1: várias... comunicativa, simpática.
0: E eu vou te dizer uma coisa, foi uma das minhas maiores experiências de vida, né? A independência. Verônica, você faria tudo de novo? Faria. Tá? Faria. E olha que eu passei uns bocados. Verônica, quando você fala
1: passar desse... maus bocados faz parte da história também. Né?
0: Passei maus bocados. Passei fome. Porque eu ganhava um salário mínimo e comissão. Então, chegava no... Eu tinha que pagar, dividir o apartamento, né, com a turma. Era condomínio, aluguel, feira. Então, tinha... Chegou os 10, 15 dias, cadê dinheiro? Então, eu fui muito abençoada... Porque eu encontrei muita gente que me deu um prato de comida. E eu não tenho problema nenhum de dizer isso. Pessoas que estenderam a mão. Sabe? O gerente da loja, a gente se tornou muito amigo. Ele me ajudava muito. A outra gerente dividia a marmita comigo, para você ter ideia. Sabe? E graças a Deus, a porta batia com um prato de comida. Quando eu te digo que foi a minha maior experiência de vida. E o não da minha mãe... A partir do momento que eu saí de casa, foi o maior presente que ela me deu.
1: Foi um sim pra vida.
0: Foi um sim pra vida. Eu tive a oportunidade de fazer tudo de errado na minha vida, que você possa imaginar. Eu conheci gente de todas as espécies que você possa imaginar. Eu tinha abertura pra fazer tudo de errado. E não fiz, porque o meu caminho era outro.
1: Até mesmo que você estava longe, ali falou, pô, ninguém vai ver. Ninguém,
0: sabe?
1: Ninguém
0: não, e nem por isso não, eu acho que é
1: muito... Não, eu digo assim, parece que fica mais convidativo de você.
0: Era droga, era prostituição, era tudo que você possa imaginar. Eu tive tudo
1: muito perto.
0: Eu tive isso nas minhas mãos. Eu digo, o caminho não é esse, eu não vim pra cá pra isso. Eu saí, vou abrir aqui. Eu saí da minha casa virgem e voltei virgem. Meu pai enlouquecia. Já sei, já pega essa menina de volta, essa menina vai aparecer com um bucho aqui. Sabe? E é muita coisa, né? Mas foi uma vivência esplêndida, onde eu me encantei mais ainda pela música. Minha irmã fugiu de casa, aqui em Fortaleza. Tive que voltar para casa porque eu era filha mais velha. Minha mãe quase todo dia, ela me mandava um telegrama, na época do telegrama. Volte para casa! Sabe, de tanta guerra psicológica de eu voltar para casa, eu abandonei uma grande oportunidade na minha vida. Mas Deus sabe de todas as coisas. Para que eu tomasse essa posição de voltar para casa... Eu morava no sexto andar. E foi uma cena que eu nunca vou esquecer. Eu sentei na janela do sexto andar, com as pernas assim, eu muito pequenininha, e olhava para o céu e dizia, Senhor, se for da tua vontade, tu me faz eu voltar para minha casa e não deixa uma lágrima dos meus olhos escorrerem. Sentada numa janela do sexto andar. E algumas pessoas olhando lá embaixo, achando que eu ia pular. Pois eu te disser que no outro dia, eu arrumei minhas malas. Fui para a rodoviária, comprei minha passagem. No outro dia, estava eu na rodoviária para vir para Fortaleza. O ônibus dando ré, nenhuma lágrima desceu, entendeu? E voltei para Fortaleza. E sabendo que eu estava abandonando, entre aspas, grandes probabilidades, né? Em Salvador, trio elétrico, cantar. Eu já estava dando entrevista nas rádios. Eu tinha, como eu te disse, já tinha conhecido grandes artistas. Já estava cantando em alguns trios elétricos em Salvador, mesmo ainda como back vocal, né, e tudo. E quando eu vim para Fortaleza, tá, cheguei aqui, né, tinha uma banda de Salvador chamada La Salvador. Essa banda veio para fazer o carnaval daqui de Fortaleza. Aí, com isso, eu resolvi montar uma banda. Eu digo, eu vou cantar a música baiana. Eu desci aqui na rodoviária, eu tinha ganho uma fita cassete de um amigo meu lá de Salvador, de uma micareta ao

0: vivo de Feira de Santana, que onde iniciou a primeira picareta na Bahia foi em Feira. E eu tinha ganho uma fita cassete de Daniela Mercury, o show ao vivo dela, né, quando ela saiu para fazer carreira solo, que ela fazia parte da companhia Clique, né, e Daniela cantando Swing da Cor. Então eu montei a Pimenta Malagueta aqui, chamei alguns músicos.
1: A primeira banda já foi a Pimenta Malagueta?
0: A primeira banda foi a Pimenta Malagueta.
1: E o teu público sempre achou, no comecinho principalmente, que tu era baiana?
0: Muita gente achava que eu era de Salvador. Né? Muita gente perguntava assim. Até hoje, tem gente que me pergunta, ah, você é baiana? Não. Tem gente que ainda pergunta isso. E eu montei a Pimenta Malagueta, eu tive uma grande oportunidade, porque quando eu montei a Pimenta Malagueta, dentro do espaço que eu estava ensaiando com a Pimenta, tinha o trio elétrico Som da Praça, 1 e 2, de Magda Busgaib e de Luiz Weber, que eram donos da Zanzibar. Tá? E nisso, né, a gente começou a ensaiar, a Pimenta Malagueta foi montada lá, e as coisas começaram a acontecer. E essa banda que ia fazer o carnaval acabou não dando certo, e a Pimenta Malagueta foi jogada na fogueira, em cima de um trio elétrico, na Avenida Beira-Mar, né, a gente fazendo carnaval de Fortaleza. Amanheceu o dia, eu em cima de um trio. O trio parado, em frente ao Náutico, inclusive. Né, e assim. E aí a Pimenta Malagueta foi criando corpo. Nesse mesmo ano, a gente teve. Aliás, em 91, eu reinaugurei a Praça do Ferreira.
1: Comecei na década de 90?
0: Sim, 91. Eu reinaugurei em setembro a Praça do Ferreira. A Praça do Ferreira tem várias reinaugurações, né, na realidade. E eu tive a honra, tá? E fui capa na época do Jornal Diário do Nordeste. Ainda me lembro da minha roupa, uma saiazinha de couro, uma blusa preta, cabelo curtíssimo, ruivo, né? E assim, e as coisas foram acontecendo. As primeiras micaretas, os primeiros pré-carnavais, não só em Fortaleza, mas no Ceará. Aqui nós puxamos um dos maiores blocos durante 2 anos consecutivos, que foi o bloco Liso Boneco, puxamos o bloco Me Leva, que era a banda Eva Leva com Ivete, Terra Samba, Pimenta Malagueta, depois eu puxei o bloco Depois Eu Digo, do Grupo Cidade de Comunicação, do grande Miguel Dias. Então a gente fez muita coisa bacana.
1: Rapaz,
0: aqui.
1: Isso aí rende com certeza um filme, não, uma minissérie.
0: Um documentário. Que eu morro de vontade de fazer. A história da Pimenta Malagueta é uma história riquíssima, fortíssima, grandes caloradas. Se eu te disser que eu fiz calorada na Unifor, eu tive o prazer de abrir show para Belchior, Fagner, Ednardo, a minha turma aqui do Ceará. Eu tive a honra de estar com eles, entendeu? A honra.
1: Pois é. Nessa tua longa trajetória na música, você viu muitos artistas nascerem e outros também desaparecerem.
0: E outros,
1: né,
0: também desaparecerem.
1: Fez, tá, grandes amizades?
0: Olha, na música, a gente se relaciona, não é? Porque todo mundo é aquela correria, todo mundo tem suas agendas, tem os seus dia a dia. Mas graças a Deus, assim, eu como pessoa, Verônica, eu fui muito acolhedora. Eu sempre gostei de me relacionar com todo mundo.
1: Você falou de Daniela Mercury, né? Mas quem era a tua grande referência na música baiana?
0: Daniela Mercury.
1: Sempre foi Daniela
0: Sempre Mercury. Foi Daniela Mercury. A Daniela é uma mulher extremamente inteligente, ela é culta, ela é diretora, ela é produtora, ela é compositora, ela tem uma representatividade muito grande, é defesa, ela, sabe, musicalmente falando, ela é minha referência.
1: Eu tive a oportunidade, há 4 anos atrás, de entrevistar a Sara Jane.
0: Sara, eu tenho uma história muito bonita com Sara.
1: Gosto muito dela.
0: Sara é uma mulher incrível. Ela é a mãe do axé. Você sabia disso?
1: Sim.
0: Chacrinha deu oportunidade a Sara, abraçou Sara Jane de uma maneira grandiosa. Eu tive com Sara, foi um ano retrasado, foi isso, André. Teve o Carnaval da Saudade no Náutico, então foi Pimenta Malagueta, Sara Jane e Rômulo Santarém. Magnífico esse menino.
1: O Rômulo Santa Rai, que era
0: Santa Rai, Santa
1: Rai. Que era da meu contempo.
0: Sim, Santa Rai, desculpa, Rômulozinho. Beijo, inclusive, hoje ele entrou em contato comigo pedindo orçamento para pré-carnaval. É um grande artista e grande compositor. E uma pessoa grandiosa, um ser humano incrível. Rômulo, meu amor, um beijo para você. E Sara, eu tive o prazer de conhecê-la. Eu vivia dizendo assim, tem duas coisas que antes de morrer, eu quero ter o prazer de conhecer. Sara Jane e Luiz Caldas. E Deus me deu esse presente. Né? E Sara me acolheu demais. Inclusive, o ano passado, 2025, foi os 40 anos do Axé Music. eu estive em Salvador, eu toquei em Fortaleza no sábado, no domingo, nós fizemos 5 eventos de carnaval, na segunda eu embarquei para Salvador, fiquei segunda, terça, passei a semana todinha, os dois últimos dias de carnaval na Bahia, entrevista pela Band Folia, para o Brasil inteiro, tá? Cantei no trio elétrico em Campo Grande com a Lu Benedict, que é a ex-vocalista da banda Mel, tive no Pelourinho a convite do Yuri, e Sara, vem pra cá, vem aqui, ela até comeu assim, porque foi quando na correria, acabou não dando certo, eu fazia uma participação com a Sara, mas Sara é uma mulher gigante, viu?
1: Ela tem um carinho por Fortaleza.
0: Tem, ela é assim, louca por Fortaleza. É. Sarinha, eu vou mandar um beijo pra você, depois eu vou mandar o link, viu? Você é uma mulher incrível, você é uma das maiores representativas do Axé Music, você é a nossa mãe do Axé, como o nosso querido Luiz Caldas é o nosso pai do Axé, que eu tive o prazer de conhecer Luiz, foi o ano passado no Cine Teatro São Luís. Se tu não me frear, eu não vou parar de falar, não.
1: São muitas informações que a gente
0: muita.
1: Quer. Olha só, daqui a pouquinho ele já chegou aqui no estúdio, aqui, tá? Ele que é professor e campeão de Muay Thai, ele vem falar um pouquinho da trajetória Muay Thai. Dele no esporte aqui.
0: Pô, que bacana.
1: Tá? Que é o Bruno Batista, fica ligadinho que o bate-papo vai ser bem legal.
0: Bruno, se deixaram, sai daqui. E assim, muito obrigada, Bruno. Ou seja, boa noite, tudo bem? São tantas coisas, tantas histórias, sabe? Coisas maravilhosas. Dividir palco com Banda Mel, Asa de Águia, Timbalada, Olodum, Ricardo Chaves, Netinho, Elba Ramalho, Grupo Molejo, Beto Barbosa, que eu amo, Eliane, meu Deus, que mulher maravilhosa, nossa rainha do forró, assim, não tem outra, é ali,
1: Ei, você, Eliane, você um beijo aqui, grande. Você falou de artista cearense aqui, a gente falou da Bahia, a referência é a Daniela Mercury.
0: Pra mim.
1: Não desmerecendo os outros, mas é uma
0: artista. Adoro, olha, eu acho massa, Ivete é muito de energia. Eu tive o prazer de conhecer a Ivete na época da Eva, porque nós puxamos o mesmo bloco, fizemos show juntas na época no Valeu Boi.
1: Eita, eu fui demais.
0: Gente, é muita história.
1: Ei, mais uma vez, o povo baiano adora o Coletânea Podcast, a gente tem muita essa ligação, muitos artistas da Bahia que vêm pra cá, a gente já tem essa conexão, e fala assim, ó, deixa espaço pro meu artista baiano aqui, porque...
0: Coisa boa.
1: E o Ceará tem essa ligação com a Bahia.
0: É Nordeste,
1: né?
0: somos nordestinos.
1: O Ceará e a Bahia, eles são muito próximos, né? E o Coletânea Podcast, pessoal, ele também é transmitido ao vivo pela FM, pela Web FM da Doinha Prata, pro Brasil aqui, pra África, Jamaica e também para... Deixa eu botar meu ajudador aqui, meus amigos. Olha só, FM Doinha Prata, transmitida aqui, ó, para Brasil, África, Portugal e Jamaica também. Doinha Prata, que inclusive é madrinha, tá, da Sara Jane.
0: Dorinha, um grande beijo para você, meu amor. Quando é que você vem por aqui?
1: Tem que vir, ela falou que vem para cá.
0: Bora, tem que vir, tem que vir.
1: Ela tem que vir para cá, porque o Coletânea antes era aqui ao vivo na terça-feira e na quarta-feira era retransmitido pela Doinha Prata. Ela falou, não, vamos deixar a emoção.
0: É Dorinha ou
1: Doinha? É Doinha.
0: Doinha, Doinha. Quando Doinha estiver aqui, por favor, me chama que eu quero vê-la.
1: É a comadre da Sara Jane.
0: Eita!
1: Sim. Aí a tua referência na música aqui local é mais complicada.
0: Não, assim, tem muita gente boa aqui.
1: Tem muita gente.
0: Grandes cantores, grandes compositores, grandes músicos. Eu sou apaixonada, eu acho essa mulher gigante, uma grande cantora, compositora, artista, Eliane, a rainha do forró. Essa mulher é gigante.
1: Ela também abriu o caminho, incrível.
0: Né?
1: Ela abriu o caminho também para muita gente.
0: Eliane, ela é a madrinha do forró daqui, a representatividade dela como cantora, né? Tem o Mastruz com Leite também,
1: Sim.
0: que eu tenho muito carinho pelo Emanuel Gugel, inclusive, vale ressaltar que de 2002 a 2005, nunca vou esquecer isso, Emanuel entrou em contato comigo, né? Aí, quero falar com você, eu feliz que nem pinta em lixo, achando que euzinha ia gravar um CD de Axé Music. Cheguei lá no escritório, lá na Som Zoom, Emanuel olhou pra mim e disse assim, eu quero gravar com você, mas eu vou logo lhe avisando, não é Axé Forró. Eu disse, Emanuel, pelo amor de Deus, eu não sei cantar forró. Resumindo, ele me convenceu. Fizemos o CD Conquistas, tá? várias músicas, inclusive de Rita de Cássia, duas músicas de Rita de Cássia, música de Beth Nascimento, de grandes cantores, grandes compositores, o CD Conquista. Você Vacilou, que é uma música de Fernando Reis, que era meu cantor, nós éramos em dupla. 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Você vacilou. 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Essa música tocou pela Sonzum Sat, pelo Brasil inteiro.
1: Saiu o disco pela Sonzum?
0: CD Conquistas pela Sonzum.
1: Era banda Pimenta Malagueta.
0: No forró.
1: No forró.
0: CD Conquistas. E foi um CD que teve uma boa vendagem, graças a Deus. Inclusive, na época, tinha uma campanha do Jornal Diário do Nordeste, né, onde você comprava o jornal, você pagava um valor a mais, você levava o CD das bandas de forró, que eram vendidos nos semáforos de Fortaleza, uma coisa chique. A galera com os CDs, né, e jornal.
1: Não, o Diário do Nordeste era legal. Tinha os CDs e tinha outra parte que tinha também as fitas de vídeo.
0: Isso.
1: A gente viu esse tempo.
0: Ah, gente, nós... Hoje eu ouvi... Do gerente do Turati, Alex Maravilhoso, um beijo. Eu sou da época, meu filho, que a chanela emborcada dava medo, achava que a gente ia morrer.
1: deixa eu te falar uma coisa.
0: Diz.
1: Turati, uma festa ou já teve a festa do Turati?
0: Ah, Octubre. Eu tô participando da quarta edição.
1: Eu tô me lembrando agora, o que tá no elevador é a propaganda do Turati.
0: É, vamos estar na quarta edição do Oktoberfest. Pimenta Malagueta, Ed Camaleão, Transacionais. Inclusive, vamos...
1: Só os melhores, hein?
0: Vamos estar ao Alfazemas. Eu nem mais se a programação é tanta coisa na minha cabeça, eu também sou elétrica, falo pra caramba. E

0: Você
1: é uma pimenta.
0: Você quis uma pessoa para conversar, está eu aqui, linda, fofa e rica. Né?
1: Eu sou rica!
0: Rica! Poderosa! Abençoada! Racine vai dizer assim,
1: meu... Depois consegue um microfone aqui pra gente fazer o
0: programa. Racine vai dizer assim, essa mulher é louca. Pra que eu inventei de chamar pra conversar?
1: Vamos.
0: Então, assim, além da Eliane, nós temos grandes artistas locais, né? Do forró tem a Lucinha. Lucinha maravilhosa, gostosa. Tem a Nayara Ferre também, que vem se despontando aí. Gente, é tanta gente. Sim. Que às vezes a gente vai, não vai falar o nome de todo mundo, a gente vai apanhar, né?
1: Mas nós temos...
0: Nós somos privilegiados. Fortaleza é riquíssimo, vou voltar a dizer, com grandes cantores, músicos, e etc e tal.
1: Só ajeitando aqui, porque aqui é o avião subindo, tá? E a gente mexendo aqui.
0: Bom, vamos embora. Bora botar esse bicho pra voar, pra subir.
1: Vamos lá pro pó aqui. Bom. Eita!
0: Mas é
1: não,
0: isso.
1: Essas vozes aqui, você falou, sou muito fã, admirador e amigo Kátia da Silene, Lucia. Kátia Silene.
0: Beth Nascimento, sabe? É... Tem uma menina também que eu gosto muito, ela tem um trabalho bem diversificado, a Sergiane Cortofogo.
1: Sergiane, a mãe dela
0: tem a Sergiane é maravilhosa, grande Sergião, pai de Sergiane. Eu tenho muito carinho, muito respeito por ele, sempre. Tem muita gente boa.
1: Na verdade, ele foi o pai dela, né? Que foi o fundador da...
0: Corta Fogo.
1: Da banda Corta Fogo.
0: Aline Mel, maravilhosa.
1: Sejão.
0: Aline Mel, maravilhosa também. Além de ser uma grande cantora, uma grande compositora, sabe? E nossa, nós temos muita gente boa aqui.
1: É uma turma boa. Temos. Mas, olha, Verônica, você falando assim dessas festas, desses eventos aqui, tem muitos eventos que marcam, que ficam para a história, né? Tenho certeza que a maioria dos mortais aconteceu isso aí com você.
0: Sim.
1: Mas já teve episódio, eu vi um episódio que aconteceu agora recente com a cantora no portal, que o cara jogou uma latinha na cantora.
0: É, com a Aline Rosa. É,
1: foi a Aline Rosa, né?
0: É, no camarote, isso foi um absurdo.
1: Gente, que falta de respeito.
0: Entendeu? Rapaz, eu já passei por tanta situação constrangedora em cima do palco. Eu me lembro que eu estava em Jaguaribe fazendo um show, o palco era baixo, e na época eu estava na moda, é ótimo, é o novo na moda, as roupas de estresse. Que é aquelas roupas parecendo Elastec, né? Que antigamente a gente chamava de Elastec. Rapaz, a sorte é que eu estava de meia calça, bem vestidinha por debaixo, o cabo simplesmente aqui no palco, com essa peça, ele pegou assim nas minhas duas, desceu.
1: Foi mesmo.
0: A saia veio bater bem aqui. Cadê a coragem de voltar pro palco de novo?
1: Mas voltou.
0: Tive que voltar.
1: Que caralho.
0: Depois da vergonha que eu passei, o cabo arriou nessa cena.
1: Ei, Verônica.
0: Fora outros babados que aconteceram.
1: Se fosse agora em 2026, isso aí tinha viralizado.
0: Menino, babado. Eu cabo aqui, eu lá no Valeu Boi, o cara, aquele palco. Até hoje eu me pergunto como foi que esta criatura conseguiu dar uma voadora. O cabra deu uma carreira. Eu não sei como foi que aquele cara subiu. Conseguiu escalar o palco do Valeu Boi, que era altíssimo. O cara caiu por cima de mim, derrubou meu microfone. Olha, eu passei já por cada situação.
1: E tinha muito aquela coisa também do fã tietar mesmo o artista, né? De pedir autógrafo,
0: de querer pegar. E mandava ursinho, e caixa de chocolate.
1: Não jogava, né?
0: E mandava recadinho. Legal. Hoje tudo é no celular.
1: Eu falo muito isso aí. Os artistas daqui do Ceará, eles eram muito valorizados pelo público daqui. Tá?
0: Sim.
1: Eu me lembro que tinha o Terral ali. Quando o artista se apresentava...
0: Do Will Nogueira, né? Grande Will Nogueira.
1: Quando saía dali, era todo mundo querendo tirar uma
0: era
1: foto
0: loucura,
1: com o artista.
0: Era loucura, era. Hoje em dia, as tietagens são bem diferentes.
1: São muito virtuais,
0: ainda assim. Tem aquele que ainda pede autógrafo.
1: Antes a gente fazia um esforço doido para tirar uma foto com o artista. É. Hoje em dia o pessoal vai lá na IA e ela já te entrega a foto pronta. Que coisa sem graça. Né? Que coisa sem graça. Papó, prepara aí a música, tá? Que a gente vai intercalar esse bate-papo, claro, que com música, tá vendo que eu sobrei, que eu vou aproveitar.
0: Tu te prepara pra falar, que senão eu vou deixar falar.
1: Bruno Batista, boa noite, Bruno.
2: Boa noite, né? Tudo bem?
1: Cara, que prazer imenso te receber, ter te acompanhado nas redes sociais. Me conta um pouquinho da tua trajetória, Bruno. Você hoje é professor de Muay Thai também e um atleta com vários prêmios, né? Tô vendo ali cinturão ali. Eu já quero ver aquele cinturão.
2: Tem um cinturão e uma medalha, né? Que eu conquistei agora recente, esses dois, né? Foi as minhas últimas...
1: Chega mais pertinho aqui, ó. Chega mais pertinho aqui.
2: Foi as minhas duas últimas conquistas. Na verdade, esse cinturão foi de Sandá, na cidade de Novo Olinda.
1: Deixa eu ir embora. Duas esferas aqui, né, Popó?
3: Porque assim, ó, cinturão é da minha mãe.
2: E aqui foi o último recente, foi de Jiu-Jitsu, né? Que é um campeonato muito importante, que é o Grand Slam, né? Ganhei agora recente também.
1: Que legal. 15 dias. Deixa eu te falar uma coisa. E essa é a tua vocação pelo esporte, né? Eu sempre gosto de perguntar isso aí. Veio na, na, na,

0: quando você era criança, ou foi influenciado por alguém, ou os pais falaram assim, meu filho vai praticar esporte?
1: Não, foi tipo, como eu falo pro pessoal, às vezes é coisa de Deus, né? Você vai, você traça um rumo pra sua vida, pensa uma coisa, porque quando eu era criança, eu pensava em jogar bola, essas coisas. Nunca que eu imaginava em dar aula de lutas, tá entendendo? Em incentivar outras pessoas, até porque eu era muito medroso em termos de briga, né? E aí, hoje, me transformei, acho que um professor, tô aí seguindo minha carreira, né? Tentando.
0: Tá. O jiu-jitsu não é uma arte muito violenta, não?
1: Não.
0: Eu escuto o pessoal disciplina.
1: É, o jiu-jitsu, muay thai, as artes marciais é onde você encontra muita disciplina, tá entendendo? Tipo, onde eu vejo pessoas que começam a treinar comigo, ah, Bruno, eu vou começar a treinar pra brigar na rua, chega até a falar essas coisas.
0: Pra me defender.
1: Pra se defender, mas tem algumas, eu falo de adolescente, né? Que chega pra falando isso, né? Mas, assim, de acordo com o que você vai treinando, você vai aprendendo ali a disciplina e vai entendendo que não é briga, tá entendendo?
2: É muita gente.
1: É defesa, tá entendendo? E eu dou aula de Muay Thai, mas eu falo pra todo mundo, pras meninas que treinam comigo. O jiu-jitsu é onde, hoje, devido à violência contra a mulher, é muito importante pra mulher o jiu-jitsu.
0: Muitas não, mulheres estão procurando, né?
1: Estão procurando. Mas, assim, não falo muito do Muay Thai porque a defesa da mulher contra o homem ainda não se compara à força,
0: não
1: tá
0: dá,
1: entendendo?
0: Não
1: agora,
0: dá
1: no jiu-jitsu, quando a mulher encaixa um golpe ali, dá pra se defender. Dá pra A minha namorada, ela é faixa azul. Às vezes ela me dá um... Eu sou faixa roxa de jiu-jitsu.
0: Não passa raiva ela não, viu?
1: Às vezes ela me dá um trabalho.
0: Não passa raiva ela não.
2: Cabra, você se comporte.
1: Então, é tipo assim, tá entendendo? Tipo, é uma coisa que... Eu tenho a minha filha, eu penso... Ela ainda não quer, porque também não pode ser uma coisa forçada, sim, né? Mas assim, eu vou tentar botar na cabeça dela, ó, faça jiu-jitsu, até pela violência hoje contra a mulher, tá entendendo?
0: Tipo,
1: a defesa pessoal. Isso é muito importante.
0: É, o Verônica, ele falou de disciplina. Na música, você também tem que ter muita disciplina,
2: tem,
0: né?
2: E por falar em artes, né, marciais, eu também passei 2 anos no karatê. Tá, muitos anos atrás. E a gente realmente precisa entender...
0: Aquele cara que puxou...
2: Olha,
0: se fosse na época, né?
2: Mas o César Bacabal, que era das Cassi, tá? O Ari, que foi meu professor também de karatê. Eu fiquei violenta, tá? Eu fiquei tão agressiva que eu queria baixar porrada em todo mundo. Inclusive, dentro de casa, eu partia pra cima da minha irmã. E quando o professor Ari soube da minha situação, né? De eu querer brigar com todo mundo no meio da rua, ele me suspendeu durante 3 meses, né? E ele disse, olha, você tem que entender que isso aqui é disciplina, é defesa, não é ataque. Você não tem que sair pra rua pra meter porrada em ninguém. E eu tava muito violenta, entendeu?
0: Se achando mesmo.
2: Só se achando. Uma criatura dessa, pequenininha. Minha gente.
0: Só
2: pequena. É, e eu lutei. E ganhei medalha,
1: olha,
2: cara. Derrubei o calo no tacão assim.
1: Que
2: então
1: legal.
2: Tem muita técnica, né?
0: Pois é, como é que dá tempo, Verônica?
2: Técnica.
0: Tanto tempo se dedicando à música, às artes.
2: Não,
0: né?
2: Mas na época das artes eu era adolescente.
0: Ah.
2: Eu não tinha ainda a pimenta malagueta.
0: Aí dava pra administrar.
2: Dava pra administrar.
0: É porque eu conheço a Verônica na Pimenta Malagueta desde sempre.
2: Pois é.
0: Desde sempre.
2: Mas meus parabéns.
1: Obrigado.
2: Viu? Que Deus te abençoe
0: isso,
2: muito.
0: Isso aqui é um orgulho pra gente, a gente
2: sim,
0: ver, tá? Um atleta
2: cinturão,
0: que,
2: né,
0: traz um cinturão, tá? Ô, Bruno, os teus planos, tu quer chegar até aonde?
1: É, eu pensei muito assim, o que é que o Bruno quer, né? Hoje, sinceramente, eu prefiro... É, um aluno meu chegar a fazer uma viagem para fora e lutar do que o Bruno mesmo, tá entendendo? Tipo assim, eu não penso mais só em mim, eu tenho meus alunos, eu tenho uma equipe, tá entendendo? Então, eu penso no conjunto. Até então, que tem os projetos sociais que eu tô fazendo, tá entendendo?
0: Em qual bairro?
1: Hoje, eu tô lá no Santa Rosa, tá entendendo?
0: Certo.
1: É, segunda, quarta e sexta, tem aula de 2 às 5 da tarde, graças para a comunidade. E assim, é uma coisa que tira a criança do meio da rua,
0: ocupa,
1: tá entendendo?
0: Né?
1: Ocupa a mente. E dali,
0: tira
1: se
0: do meio
1: Deus
0: da rua
1: quiser,
0: e tira do celular também.
1: É, do celular, né, principalmente. E se Deus quiser, dali vai surgir algum fruto no futuro que possa... se bem que eu tenho outros cantos que eu dou aula, né? Já em academia particular, que já tenho esses frutos. Mas assim, é um projeto que eu quero levar mais para dentro da comunidade, porque eu sei que precisa, tá entendendo?
0: Já para aproveitar aqui, quem quiser, né, fazer parte, poder ajudar nesses projetos, né?
1: Projeto,
0: porque
1: sim.
0: Um projeto a gente sabe que hoje você depender de governo, você não.

0: vai ter recurso.
1: Até
0: né?
1: então que...
0: Tá? Se alguém quiser te ajudar, um comerciante, um empresário que puder ajudar,
1: agradeço,
0: como é que faz?
1: Agradeço. Eu vou tentar deixar meu WhatsApp, né, para conversar, para entender melhor. Mas assim, hoje, graças a Deus, tem algumas pessoas que já, tipo assim, me dão uma ajuda, né? Tem um meu coordenador, que é do Atletas Cidadão Lutas, que é o Fabão, um cara que é, assim, pelo esporte cearense, é um dos caras com nome muito grande, tá entendendo?
0: Aqui nome dentro, forte, né?
1: Muito forte, ele ajuda todo mundo, é um cara que é de Deus mesmo, tá entendendo? Então, sempre tem pessoas boas. E é como eu falo para algumas pessoas, fazer o esporte é muito difícil. Conquistar um cinturão desse aqui é tão difícil, porque, tipo assim, ó, além de você ter que estar treinando direto, você precisa ali, ó, tem gasto de passagem.
2: Tem que ter todo o suporte, alimentação.
1: Alimentação. Se você não tiver patrocínio, eu não vou mentir. Muitas vezes eu não tenho patrocínio, então tenho que correr atrás ali, aqui, tá entendendo? E, tipo assim, às vezes fica desgastante. Infelizmente, é isso que faz muita gente desistir do esporte, tá entendendo? Toda vida que eu conquisto, sei que eu não sou ninguém, porque Deus me levou até aqui, tá entendendo? Às vezes, eu não sou melhor do que a pessoa que eu ganhei, mas era pra ser meu dia e eu ganhei, tá entendendo? Então, eu não ganho só quando eu ganho a luta, eu ganho quando eu tô indo pro evento,
0: mas é porque,
1: né,
0: existe a dedicação, você se dedica um pouco mais.
1: E Deus abençoa, né?
0: Abençoa.
1: Deus sabe,
0: com
1: né?
0: Certeza,
1: Deus
0: abençoa, com
1: isso
0: certeza.
1: É na música, né? Isso é,
0: sim, não, em tudo, né? Em tudo. Ele falando assim, que para você uma viagem dessa, você realmente tem um custo. A Verônica, além de ser cantora, tá, proprietária da banda, empresária, a gente sabe que tem tempos que não são tão fáceis, não,
2: não,
0: né? Então, às vezes a conta não fecha também, né, Verônica?
2: Às vezes?
0: Muitas vezes, né?
2: Eu passei 10 anos fora do mercado, tá? Eu parei com a Pimenta Malagueta em 2008.
0: O papo tá até falando, na pandemia foi sofrido.
2: Em 2008 eu parei a Pimenta Malagueta. Fui trabalhar com produção executiva e captação de recursos, fui ser produtora, trabalhei com grandes artistas nacionais, tive o prazer de trabalhar com Cláudia Raia nos 30 anos dela aqui em Fortaleza, onde o espetáculo veio para o Cine Teatro São Luís, tive o prazer de trabalhar na produção de Bibi Ferreira.
0: Caramba,
2: no Teatro Rio Mar, trabalhei com grandes musicais de Cássia Eller, Mamonas Assassinas, então a gente fez muito teatro, grandes artistas da Globo, eu me envolvi muito, né? Eu só fiz descer do palco, então eu estava nos bastidores. Eu tive a honra de fazer muita coisa bacana, conhecer muita gente boa, grandes artistas mesmo. E nesse momento que eu estava trabalhando com produção artística, eu fui convidada pelo William Mendonça, que é o dono da WM Cultural. Ele estava na época como secretário de cultura de Aquiraz. Ele tinha um projeto chamado Ecléticos. E foi quando ele me convidou, ele disse, Vavé, eu queria falar contigo. Eu diga, eu trabalho como produtora, nada de banda, 10 anos já, né? Eu quero muito que a...
0: Mesmo trabalhando na retaguarda, de vez em quando cantava musiquinha?
2: Às vezes. Mas eu tinha decidido de não querer mais voltar para os palcos. Eu dobrei
0: meu
2: joelho no chão. Eu passei por muita coisa, tá? Tive depressão, síndrome do pânico, ansiedade. Eu tive uma série de coisas para... Eu não queria mais saber de música.
0: Magoada? A música?
2: Eu não digo magoada. Porque a gente que é da música, a gente que é do esporte, a gente... Porque nós somos autônomos, nós não temos quem nos banque. Essa é a realidade, quando o artista é independente, quando o atleta é independente. Então, existem os momentos das frustrações, sim.
0: Na vida nós temos,
2: né?
0: Isso.
2: Nós somos, mas a gente precisa entender que elas, sim, existem. E essas frustrações, elas vêm, esses não que a gente leva, é pra gente entender que a gente tem que ir na porrada mesmo e vamos levantar a cabeça. Se é uma coisa que te faz bem, que você gosta, vamos embora. É claro, loucura. Mas é óbvio,
0: mas é mesmo,
2: que tem os momentos da desistência. Sim. Agora, eu parei porque eu estava muito cansada emocionalmente, a morte de uma filha. Então, foi uma série de coisas no meio... Da Pimenta Malagueta, entendeu? E, assim, no final, ele chegou para mim e disse, Verônica, eu vou lhe fazer um pedido. Eu vou fazer o Festival Eclético, homenagear a Bahia, e eu quero muito o show da Pimenta Malagueta. Eu disse, tu tá é doido? 10 anos eu sei cantar, minhas cordas vocais paradas, eu não quero saber de banda mais de novo, ter que reunir. Não, não, William, não inventa que eu não vou. Verônica, aí ficou. 45 dias, vou, não vou, vou, não vou. Depois de muita insistência, eu resolvi. Montei a Pimenta Malagueta para fazer um show de 1h40, Festival Ecléticos no Parque do Cocó. Tinha outros artistas nacionais, claro. Eu tinha o direito a fazer uma convidada. Convidei a Lobenid, a ex-vocalista da banda Mel, que hoje faz carreira solo, uma grande cantora. Para mim, uma das maiores vozes.

0: oses que nós temos. Chama-se alopêndice. E aí.
1: E ela tem tanta personalidade, né?
0: É.
1: Ela fala.
0: Ela.
1: Só em olhar para ela você já
0: É.
1: vê que ela é diferente.
0: Isso. E aí. Lá vai eu montar a pimenta malagueta, montar o show e todo mundo aquele frisson. E começou a imprensa, a volta da pimenta malagueta, eu digo, valeu, meu Deus do céu, a volta da pimenta malagueta, eu me lembro, nunca vou esquecer, eu na Band News conversando com o Nonato Albuquerque, o Nonato chegou para mim e disse assim, e aí, podemos esperar a volta da pimenta malagueta? Eu disse, só Deus sabe, ih, Verônica. E realmente, foi uma loucura, quando nós chegamos no Parque do Cocó, aquela multidão, sabe? Eu digo, meu Deus do céu, aquele frisson, todo mundo ali, a pimenta malagueta, subindo no palco, tudo. Lobena de cantou comigo. E quando eu desci do palco, eu me lembro que Gabriel Andrade chegou para mim e disse assim: ele é de Brasília, meu amigo. Disse assim: posso lhe fazer uma pergunta? Eu digo, pode. Você vai voltar com a pimenta malagueta? Aí eu disse assim: você quer que eu responda com a emoção ou com a razão? Porque se for com a emoção, eu vou dizer que sim. Se for com a razão, pelo amor de Deus, se eu estiver doida. Olha o que é língua. O secretário de Cultura de Pacajus estava no palco. 2 meses depois ele entra em contato comigo. E os meninos, bora, Verônica, voltar, eu digo, gente. Bora, Verônica, voltar, eu digo, gente. Aí o secretário, não, porque eu queria o Réveillon de vocês em Pacajus. Aí começou a confusão daí. Réveillon, nananana, e veio,
1: Réveillon, com
0: Réveillon.
1: antecipação, que coisa
0: Aí
1: boa.
0: veio a pandemia. Menino. Ai, ai, ai. A gente sabe que o mundo parou. O mundo parou. Todo mundo, sabe?
1: Eu hoje acho até que aquela parada que nós tivemos na pandemia, que foi, desculpa falar, foda mesmo, tá? Ela era necessária para o mundo. Só que eu achava que pessoas, a maioria dá uma melhorada,
0: Mas
1: sabe?
0: muita gente achou que a pandemia, ela, as
1: Vai ser um
0: pessoas
1: tapa.
0: iriam.
1: Você
0: Não,
1: tá.
0: teve gente que foi pior. Teve gente que foi brincadeira. Teve gente que não mudou, foi coisíssima nenhuma. E
1: Alguns até pioraram.
0: teve aqueles também que tiveram o entendimento, porque nada acontece aqui na Terra. Uma folhinha vai cair sem a permissão de Deus. Então, aquele momento foi crucial. O mundo parou.
1: Eu desacelerei. Eu
0: Entendeu?
1: fui
0: O
1: um
0: mundo
1: desacelerado.
0: parou. Eu tive Covid.
1: Eu
0: Eu
1: tive
0: tive
1: Covid.
0: Covid no momento em que a
1: Teve
0: vacina.
1: Covid, Batista? Bruno, eu tive sintomas, mas foi
0: Eu
1: pouco,
0: tive
1: né?
0: Covid no momento que a vacina ainda não tinha vindo. Eu disse, vou morrer. Era eu e meu filho com Covid. A gente, tava aí meu irmão separado. Eu e meu filho, nós estávamos num apartamento isolado, né? E tava minha mãe e meu irmão e a minha irmã em outro apartamento. Que nessa época a casa da gente tava em reforma, a gente tinha que sair da casa. Eu pensei que eu ia morrer.
1: Eu também
0: Sem
1: pensei.
0: injeção nem nada. E tive Covid 2 vezes. Na
1: Eu
0: segunda já
1: também.
0: tinha injeção.
1: Tinha vacina já.
0: Já tinha vacina. Chama injeção, né? Aí o
1: É, mas a
0: novo.
1: gente chamava mesmo, né?
0: Era, tinha
1: Antigamente.
0: vacina. Bruno, conte aí como foi esse período de pandemia. Você como atleta?
2: Tive que parar,
1: Parou
2: né?
1: tudo.
2: Na verdade, tipo assim, tipo, treino clandestino, né? Assim,
1: Sim.
2: né? Para algumas
0: Eu
2: pessoas.
0: cantei também clandestino.
2: Pois é, né? Mas é tipo assim. Não, é porque, tipo, nós não podíamos parar, né? E o que foi o que eu fazia na pandemia. Eu lembro muito que, como as academias estavam fechadas, porque
0: Sim.
2: era rigorosa, né? E aí algum professor meu puxava num apartamento lá dele, lá num espaço que tinha. E às vezes, como não tinha canto para ir, eu pegava um fone, aí eu moro perto da rua, correndo na rua Soares, sem ninguém, para lá e para cá, para não ficar parado,
1: Não
2: tá
1: pode.
2: entendendo?
1: Eu confesso, o meu filho ficava rodando na mesa, assim, da sala para mexer, porque senão aquilo
2: Porque
1: ali endoidava.
2: foi um
1: Endoidava.
2: tempo muito assim, né, desgastante, mas infelizmente eu acho que era para ficar muito de aprendizado para o ser
1: Sim.
2: humano em si,
0: Sim,
2: né? Mas
0: mas.
2: infelizmente parece que teve, como vocês falaram, né? Teve gente que voltou, foi pior da pandemia, né?
0: Todo
2: Também,
0: mu
2: né?
0: muita gente esperou que as pessoas realmente
2: Melhorasse.
0: tivessem a consciência, fizessem reflexão, que fosse um momento de um mergulho, sabe? Para pesar e medir, para refletir,
1: Verdade,
0: sabe?
1: verdade.
0: E.
1: Até mesmo porque eu acho que todos nós perdemos pessoas que nós tínhamos carinhos, ou familiares, ou pessoas próximas,
2: Colegas,
1: né?
2: era
1: Eu tive
2: amigos.
0: Eu perdi 2 amigos que moravam na minha rua. Entendeu? Amigos de infância. Perdi pessoas conhecidas, assim, colegas. Gente!
1: Inclusive o filho do Edinho Gouveia, né? Que era o Delano, né? Eu falei com o Delano, mandou uma mensagem. E num dia, assim, tô mal, tô não sei o que, papá. E 2 dias depois a gente recebeu a notícia que o cara faleceu.
0: Tinha falecido, não
1: é? Então é, são as loucuras. Popó, prepara uma música aí pra gente levantar esse astral aqui com a Verônica, porque a pimentinha aqui tá cada vez mais ativa. Olha, essa pausa que você deu tá nunca mais, viu, minha amiguinha?
0: Eu já tô querendo me aposentar de novo.
1: Não,
0: que história. Ano que vem eu faço 60 anos, meu povo.
1: Tá bem demais, bem, graças a Deus.
0: 60 anos, ano que vem, ei, eu quero me aposentar.
1: Ei, 60 anos, 60. No passado, que não era muito distante, era uma velhinha, né? Era uma velhinha. Eu me lembro que eu tinha um recorte do jornal, né, que o pessoal botou na internet, falava assim, idosa de 41 anos morre atropelada. Idosa de 41 anos.
0: E vem que sou idosa. Naquela época, 40 anos, a criatura era chamada de idosa. E eu que vou fazer 60 anos que vem, meu povo. Falar nisso, eu vou deixar meu pix aqui, meu povo me apresentar.
1: Esses dias eu tava vendo a Kátia de Troia.
0: Maravilhosa.
1: 60 anos de carreira. Eu falei, como assim? Eu comecei a cantar com 7 anos. Como
0: chuva
1: é que pode?
0: Cai, molhando a terra seca. Essa música dela, ela. Eu conheci Kátia, sabe aonde? A primeira vez que eu vi Kátia, quer ouvir? Em Salvador, em cima do trio elétrico, em 1997, na Avenida 7 de Setembro.
1: Eita.
0: 97 não. 97 não, mas tá doida? Nos anos 80, quando eu tava na Bahia.
1: Pois é, Kátia de Troia tá com a história aí de querer se aposentar esse ano aí, viu? De parar na música, tá,
0: ela vai até o final do ano. Durante 2 anos, ela vai fazer uma turnê de despedida.
1: Ah, 2 anos de despedida, né?
0: É, 2 anos de despedida.
1: Eu acho que ela tem muito chão ainda, viu? E aproveitar e mandar um abraço também para meu querido amigo Carlos Riomar também, que tá sempre ligado aqui.
0: Eita, princesinha, é para mim.
1: Conhecia o Riomar?
0: Riomar? Maravilhosíssimo, demais.
1: Riomar tá nativa aí.
3: Antes de chegar?
0: Ah, não, tá falando do Carlos Riomar, maravilhoso.
1: Tem umas piadinhas boas, né?
0: Papai, meu filho,
1: vai pro chão da praça.
0: Papai, meu filho, me arranja um golinho, um golinho d'água.
1: Aí, bota. Aí.
0: Pra mim e pro Bruno, pro Racine, meu filho, você quer uma coisinha? Eu vou dizer uma coisa. Hoje a coletânea podcast.
1: Rapaz, o negócio
0: com
1: tá pegando.
0: Racine, o babado aqui tá pimenta.
1: Tá pegando.
0: Meu filho, tô do lado de um campeão, o que você quer? Rapaz, a esposa ali do homem ali do lado.
1: Ei, ô Bruno. Fala de novo aqui, essa medalha aqui foi conquistada onde?
2: Foi do Jiu-Jitsu, no Grand Slam, né? Um evento aqui no Polo Sarasate mesmo, mas é um evento muito grande de Jiu-Jitsu. Tá,
1: nós temos muitos eventos aqui em Fortaleza?
2: De Jiu-Jitsu, todo final de semana tem evento. De Muay Thai, tem menos, tá entendendo?
1: Pra criança, né? Entrar, ingressar numa dessas lutas aí, é interessante a partir de quantos anos?
2: Eu ensino a partir de 7 anos.
1: Sete anos.
2: 7 anos eu já dou uma... ensino.
1: Tem gente que, aquela criança que chega lá, muitas vezes você fala assim, rapaz, esse menino tem talento, né? E já dá pra identificar, assim, às vezes no comecinho?
2: Dá pra identificar. Inclusive o Jonas, o menino que tá ali, né? Que é o filho da minha namorada. Ele tem 7 anos, ele também tem um talento muito bom. Só que, tipo assim, é criança, você tem que ter uma paciência, tem que ter, né?
1: E o contrário daquele menino que chega todo desengonçado ali, que...
2: Aí é um trabalho de paciência,
1: paciência,
2: né?
1: E você fala assim, caraca, como é que pode essa criança ter desenvolvido tanto? Tem essas histórias também?
2: Tem, porque você, tipo assim, vê que tem criança que tá muito na internet, tá muito no celular. E aí, quando fica ali, não faz, assim, as coisas... demora um pouco o raciocínio, tá entendendo? Infelizmente.
1: E tem outros que é bem pra cima. Vamos cantar? Vamos cantar com a... Mais pimentinha aqui. Não, tá bom.
0: Papo, me diga qual a música que você vai jogar aí pra mim. Eu acho uma pitomba. Eu acho. Pitomba apimentada.
1: Eita.
0: A Cleópatra é uma música, tá, que nós lançamos ano passado. É uma música maravilhosa, empoderada. Inclusive, um dos compositores... guitarrista, a Daniela Mercury. Aí nós temos também o Mr. Sammy, que é um dos compositores. Vai no cavalinho, vai. Um monte de música. Compõe para Simone, para Simara, para um monte de gente. E tem Jaque também, que é um grande compositor, cara incrível. E Cleópatra. E a produção do musical, o Alisson Casoli.
1: Eita, só o melhor time, né?
0: Foi tecladista da Timbalada.
1: Ela só escolhe os melhores, tá vendo aí? Ela tá no meio dos melhores. Por isso que ela é a melhor.
0: Não, rapaz. Homem no...
1: Eu digo.
0: Homem no dia negócio. Assim, eu sou protegida, que na frente tem um
1: professor dirigido, e atrás tem um papo. Aê! Papo, solta aí a Cleópatra aí, então,
0: papo. Rapaz, tu toma cuidado que a esposa do homem tá aí. Tá quieta.
1: Tá porrada, papo.
0: Tu já mordeu essa bicha?
2: Ah,

0: Rapaz, tu já imaginou aí, ô Bruno, tá? Isso aqui em cima de um trio elétrico, não tem pra ninguém não, viu?
1: Bruno, papocada é grande.
0: O papocada é grande aqui. A mulher, e ela fala assim, ah, eu passei 10 anos sem cantar, né? 10 anos, tu acredita nisso aí, cara? Eu acho que ela cantava no banheiro, que a voz... Oh, a voz, Deus. O tempo tá passando, tá ficando cada vez mais bela a voz.
1: Obrigada, meu querido. Né?
0: Única, viu? A voz da Verônica é aquela voz que, se tocar no rádio, a gente sabe que é a Verônica que tá cantando, né? Porque tem muitas vozes hoje muito parecidas, né? Que você não consegue
1: às vezes a gente
0: mais comenta, identificar.
1: As vozes são tão parecidas, né? E é uma, tipo assim, cópia da outra, né? Você tem que ter sua personalidade.
0: Aí você não consegue nem identificar, porque eu falo assim, tem que ter a personalidade. E eu sei que você sempre teve essa personalidade. Todo programa que você participava, eu falo muito dos áureos tempos da nossa televisão na década de 90 ali, que você participava.
1: Lembra da TV
0: de tudo.
1: Diário?
0: Sim, certeza.
1: Will Nogueira.
0: Tá? A gente fala
1: Tony
0: muito.
1: Nunes,
0: a TV Cassiano, a TV Diário aqui, ela teve aquele estouro, né?
1: Sim.
0: Tanto que incomodou a Globo. Sim. Ela incomodou a Globo, né? Perdeu a força, lamentavelmente, porque eram do mesmo grupo. Falaram assim, opa, tem uma televisão aqui tomando um espacinho aqui da Globo. E essa história é uma história verdadeira, infelizmente. Nós tínhamos uma das televisões mais fortes aqui, que era a TV Diário.
1: E a TV Diário abriu portas para grandes artistas, grandes bandas, lançou grandes artistas. O que era, Popó?
0: Fala, Popó.
1: E aí, Popó,
0: ele
1: estava
0: todo sambando aqui, dançando. Fala, Cleópatra.
2: É tipo, Sons on Site.
0: Sim.
1: É
0: isso. Como é que pode?
1: Sons on Site.
0: Verdade.
1: Isso, exatamente.
0: Isso. Olha só, Verônica, muitos portais que você participou agora. A gente teve aí essa semana de portal, né?
1: É.
0: Foi portal, Popó? Vai não, né, Popó? Já passou, já passou esse tempo aqui. Mas vai ter o portal aí aqui, ó, no coletor de podcast. Bota mais uma Verônica, a gente vai no ritmo da Cleópatra. Já foi bom, a gente já se
1: animou. Você vai jogar, vou te dar um beijinho, é isso?
0: Eita, Popó.
1: Essa música é de Alisson Casoli, produção e direção musical. Vou te dar um beijinho. Beijar todo mundo. 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

0: Eita. Sempre tem os gritos. Au! Tem que ter.
1: Tem que ter o gritinho, tem que ter, né? Gritinho. Olha só, é interessante essas músicas. Fala, Popô, fala.
0: Com quem?
1: Com Frank Aguiar.
0: Como era o grito do Frank Aguiar?
1: Vai, Popó, solta aí.
0: Vai, Popó, solta.
1: Não, fala você agora, vai. Falou, agora eu tenho que falar.
0: Você agora...
1: É porque ele tá com medo de soltar esse grito. Ele tá com medo de soltar esse grito. Ele tá com medo de soltar o grito. Verônica, o bom dessas músicas aí, as duas que você cantou aí, porque a própria música ela já te induz a fazer a coreografia, né?
0: Essas duas músicas lançadas,
1: nos shows fica, até fica lindo demais, né?
0: Essas duas músicas, ah, são três, né? Que com Volta da Pimenta Malagueta a gente fez É Vou Te Dar Um Beijinho, a outra foi Seu Beijo Roda e Cleópatra agora em 2025.
1: Três músicas maravilhosas, viu? A gente agora, já escutou.
0: Vai falar com...
1: Vou.
0: Bora.
2: Pode falar.
1: Bruno, eu estou muito feliz de ter aqui você aqui no programa. Né? A gente tem conversado nas redes sociais. Vejo que você tem um Instagram bem interessante, né? Que tem muitos comentários bem legais mesmo. E vocês têm uma legião de amigos também, né? Do esporte, né? Não só aqui no Ceará, como no Brasil inteiro, não é isso?
2: Muita gente de fora, né? Outras pessoas de outra cidade também, tá entendendo? Muita gente, né? Até quero agradecer já, desde já, meu professor também, né, que é o Renato Agostinho, um cara muito, muito, com todo respeito a palavra, muito foda, um cara que é fora de série. E, tipo assim, graças a Deus na trajetória sempre aparece esse cara que é o Fabão, né, que tá passando aí na imagem, é um cara que, pra mim, é como se fosse um pai hoje em dia. É um cara que, Ave Maria, né, eu acho que é Deus no céu e ele aqui na terra, que ele é um cara bem, bem, bem foda também, pra mim. Essa pessoa aqui é a pessoa que eu até... Eu acho que como... Eu vou aproveitar um pouco.